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0: São 2 da manhã.
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1: De Lídia Jorge, uma autora para muitos subajamente conhecida, que nasceu no Algarve em 1946 e que tem publicado vários livros ao longo da sua vida, é super premiada e foi inclusivamente o último prémio que recebeu, foi o Prémio Pessoa em 2025. Tem livros premiados em Portugal e premiados também no estrangeiro, nomeadamente em Espanha. E o livro que eu hoje trago desta autora tem por título Organista. E é especial este livro. Porquê? Porque é um livro bilingue. É um livro pequenino, como eu digo, excelente para quem gosta pouco de ler, mas talvez muito motivador para quem queira começar a fazê-lo. Porque tem ainda a particularidade da história ser interessante e estar escrita em português e em inglês. Ora, tendo nós, no nosso concelho de Erguinil, uma vastíssima comunidade inglesa, ou pelo menos que fala a língua inglesa, acho que este livro vem muito, muito a propósito. O livro chama-se O Organista e é nem mais nem menos do que uma fábula, uma metáfora, chamem-lhe o que quiserem, entre a criação do mundo, partindo do vazio, e onde aparece apenas um organista mais tarde, partindo da criação do mundo em factos relacionados com a religião, e partindo daí para a realidade do mundo em que vivemos. O organista, antes do princípio, portanto, do princípio do mundo, ao vazio chegou um órgão musical, atenção. Com esse órgão, o vazio encheu-se de quê? De música, como é óbvio. E o criador, a personagem do criador nesta fábula, atraído pelo som do órgão, resolveu nem mais nem menos do que ele mesmo experimentar o extraordinário instrumento. E à medida que a autora vai desenrolando a história, este criador vai criando tudo aquilo que o universo contém. Então, o que é que acontece? A música passa a ser invenção, revelação, e a cada sopro daquele órgão apareceram o cosmos, o tempo, os primeiros seres vivos e, por fim, o homem e a mulher, tal como os conhecemos, criados pelo organista. Estes são especiais. Com este livro de Lídia Jorge, estamos efetivamente perante uma fábula, como ela considera, prodigiosa, envolvendo a criação do universo e a relação dos homens com Deus, pela mão de Lídia Jorge, e que, como disse, é uma autora que dispensa apresentações, dado o seu palmarés em termos de escrita, as suas multifacetas ao nível da escrita, com os mais variados livros, que não vou estar aqui a nomeá-los, porque seriam muitos,

0: E apenas deixo aqui um bocadinho, um excerto de uma leitura de uma parte deste livro. Como a própria definição diz, vazio é um lugar onde não existe nada, mas no interior do qual se espera que venha a acontecer tudo. Não admira, pois, que o vazio, cansado da monotonia abissal, de não possuir coisa nenhuma dentro de si, um dia tenha chamado o órgão. E o órgão veio com os seus 4.000 tubos de metal e as suas 4 fileiras de teclas e ficou a dançar no vazio, oscilando de um lado para o outro. Só que o órgão e o vazio eram duas coisas distintas, uma dentro da outra, e as duas não produziam nada. Então, o órgão e o vazio juntaram-se e chamaram o homem. E a partir daqui começa a história. O Criador aparece e as coisas acontecem. Um livro, como eu digo, muito pequenino, bilíngue, escrito em português e em inglês, mas que eu acho que é excelente para quem quer começar a ler.
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0: São 3 da manhã.
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1: Hello, baby. 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
1: São 4 da manhã.

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se compararmos a nossa mente com o mais belo teatro, onde se encontra a maioria das pessoas, no palco a dirigir a peça ou na plateia, sendo espectador passivo dos seus próprios conflitos, perdas e culpas. A ser ator principal no palco da nossa

0: Pense nisto e seja feliz. Por vezes, sentimos que algo não está bem em nós. Sentimos uma vontade irresistível de reclamar, de sentir raiva de algo, de falar mal de alguém ou do passado, de relembrar alguma coisa ou uma situação desagradável. Quando lhe ocorrer estes pensamentos, simplesmente tenha a consciência e perceba que são apenas as emoções negativas que foram muito tempo reprimidas dentro de si, que estão a falar e a tentar sobreviver. As emoções ficam latentes, à espreita, aguardando uma oportunidade para se alimentarem. As situações externas, outras pessoas, por vezes são um gatilho que acabam por acordar essa negatividade que estava há muito tempo adormecida em nós. Pense nisto e seja feliz. Entupimos-nos de coisas para usar, comprar, que muitas vezes nem sabemos porque o estamos a fazer. Não importa se excede o orçamento, mas fazemos. Depois, mergulhamos no mar de angústias para sanar problemas que não precisavam de existir. Sem nos apercebermos, tornamos-nos escravos das nossas próprias ações, dos nossos próprios pensamentos, impondo-nos escravidões de medos, de consumos desmedidos, de perfeições, do nosso ego, de servilismo às ideias que não são as nossas, e assim nos chicoteamos com cobranças, sentimentos de incapacidade, culpas e frustrações. Se não tivermos o domínio de nós mesmos, de agir e pensar dentro do que nos traz equilíbrio, não nos deixando levar pelas cobranças e aparências, estamos sempre a enganar-nos, tendo a ideia que somos livres. Pense nisto e seja feliz. As pessoas fortes emocionalmente, que conseguem ultrapassar os seus problemas, não nasceram assim. O que significa que tiveram que lutar contra situações adversas, saborear várias vezes o gosto do fracasso e mesmo assim não desistiram. Até mesmo quando se encontravam à beira do abismo, deram o melhor de si, desenvolvendo as habilidades necessárias para enfrentarem as dificuldades e desafios da sua vida. Ser forte emocionalmente não significa não sentir desconforto, dor emocional ou dificuldade diante das adversidades. A morte de um ente querido, uma doença grave, perda de trabalho, sérios problemas financeiros, por vezes são eventos que têm um grande impacto, produzindo uma sensação de insegurança e forte dor emocional. Mesmo assim, as pessoas resilientes conseguem, de uma maneira geral, superar todas as dificuldades que a vida lhes apresenta. Pense nisto e seja feliz. Com paciência tudo se alcança. Sem a prática da paciência, é impossível chegar à felicidade. Só quem espera alcança. As pessoas que são pacientes aproveitam todos os acontecimentos, todas as experiências, todas as mudanças para aprender, para crescer. Não perdem a oportunidade de viver intensamente o seu presente, o aqui e o agora. Todos nós, em algum momento da nossa vida, desejamos que os ponteiros do relógio andassem mais rápido, que as folhas do calendário passassem mais depressa, mas isso só aumentou ainda mais a nossa ansiedade, pois as coisas só acontecem quando têm realmente que acontecer, no seu tempo e na sua hora certa. Pense nisto e seja feliz.
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0: São 5 da manhã. 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

0: São 6 da manhã.
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1: Amigos e utentes do Dr. Barreto Leite pretendem fazer-lhe uma homenagem póstuma, erguendo uma estátua na Rua Oliveira Matos, junto ao seu consultório. Contribua, faça o seu donativo para o IBAN PT 50 0045 3450 4041 2671 6888 8889 da Caixa de Crédito Agrícola de Erganil, com a designação de Berta Novaes, ou entregue-o a qualquer elemento da comissão organizadora desta iniciativa. Contamos consigo pela memória do Dr. Barreto Leite. 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
3: Eu vou dar hoje a receitinha de batata doce no forno, está bem?
4: Vamos a isso, Arminda então, Silva.
3: Ingredientes: 3 batatas doces médias, 3 colheres de sopa de azeite de oliva, 1 colher de sal, 1 colher de chá de açafrão, 1 colher de chá de colorau, 1 colher de chá de orégano e depois também 1 colher de pimenta do reino a gosto.
4: Embora não sejam muitos os ingredientes, convém recordá-los. Vamos a isso.
3: Então é necessário 3 batatas doces médias, mas podem pôr mais, não é? Consoante as pessoas que tenham. 3 colheres de sopa de azeite de oliva. 1 colher de chá de sal. 1 colher de chá de açafrão. 1 colher de chá de colorau. 1 colher de chá de orégãos. E depois 1 colher de pimenta do reino.
4: E agora sim, Arminda, explique-nos como é que se faz este pratinho.
3: Então é assim, começa por cortar as três batatas doces em rodelas, assim um bocadinho grossas, não é? E depois começa-lhe por lhe pôr todos os... rega então com oliva, com azeite, não é? Mete-lhe então a colherzinha de sal, a colherzinha de açafrão, o colorau, os orégãos, e depois adiciona então a pimenta. E depois disto tudo,

0: podem colocar em outras que costumem utilizar. E pronto, e depois pode ser acompanhadinha com um bocadinho de carne que a gente lá tenha em casa. E que é sempre, às vezes sobra-nos uma carninha, olha, o que, metemos outras umas batatinhas assim no forno. Estas batatas são à rodelas, assim um bocadinho mais grossas. E são muito boas. Eu, por acaso, aprecio muito.
1: Muito bem. E a nossa Arminda já experimentou, ainda comeu recentemente e por isso
0: Então, pois.
1: recomenda. Pois claro.
0: E recomendo, claro. Quem não quiser batata doce, olha, faça com batata normal. Também é
1: Exato. O
0: muito bom.
1: importante é que a pessoa também pode adequar as suas receitas ao gosto de cada um, não é, Arminda? Pode
0: Claro.
1: fazer a sua receita, mas com um toquezinho diferente, mais a gosto,
0: Também
1: pois claro.
0: pode pôr num tabuleirinho também uns legumes,
1: Sim,
0: o
1: senhor.
0: chuchu, pimento, tudo, cenoura, todos que a gente imaginar, pronto, os legumes, também pode os pôr no forno, pegar com um bocadinho de azeite e também com umas ervas aromáticas e acompanhar com a batata e com a carne. Também fica muito bem.
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1: É já nos próximos dias 6 e 7 de junho que vai decorrer a segunda edição do Rally de Coja, Portas do Açores, organizado pela União de Freguesias de Coja e Barril de Alva, com apoio da empresa Silogia S.A. de José Pinto, e que este ano vai ser em asfalto e envolver mais 5 freguesias do Conselho de Arganil, nomeadamente as juntas de freguesia de Arganil, Benfeita e Folques, e as uniões de freguesias de Cerdeira e Moura da Serra e de Vila Cova de Alva e Anceriz, anunciando quando a apresentação do evento que, depois do êxito do ano passado, esta prova regressa ainda mais ambiciosa, preparada para proporcionar momentos de grande emoção, competitividade e espetáculo. João Miranda, presidente do Clube Automóvel do Centro, deu a conhecer que volta a percorrer estradas únicas, reconhecidas pela sua beleza natural, oferecendo aos pilotos e equipas condições capazes de proporcionar um verdadeiro desafio desportivo. Refira-se que, a par do desporto automóvel, esta iniciativa alia também a animação, realizando-se no dia 6 de junho pelas 22 horas, no Parque do Prado em Coja, um espetáculo com o artista Buba Espinho, seguido da atuação, a partir da meia-noite, do DJ Postman. No dia seguinte, domingo, 7 de junho, pelas 16h30, vai decorrer a entrega de prémios no mesmo local, havendo também animação com o DJ Paulino Coelho. O projeto de Góis, Os Bichinhos da Madeira, conquistou a menção honrosa de Stand Mais Ecológico, categoria do segundo ciclo, na Expo Intermunicipal do programa Imagine.create.succeed, o futuro é teu, promovido pela Comunidade Intermunicipal da região de Coimbra. O município e o agrupamento de escolas de Góis estiveram presentes na iniciativa, que decorreu em Mortágua e reuniu um total de 10 projetos, 5 do segundo ciclo e 5 do terceiro, provenientes de vários municípios da região. Dinamizado pelo Clube de Empreendedorismo do Agrupamento de Escolas de Góis, o projeto envolve 4 alunos do segundo ciclo, sob orientação do professor José Carlos Santos e com apoio de Alexandra Pimentel e Carolina Branco, técnicas do município de Góis e da Guess Entrepreneur, respectivamente. A iniciativa tem como objetivo a criação de peças de mobiliário e decoração em madeira, destinadas a satisfazer as necessidades práticas da comunidade escolar. Note-se que esta distinção, segundo o município de Góis, vem reconhecer publicamente o trabalho de excelência e a criatividade desenvolvida pelos jovens inventores goianses. A Câmara Municipal de Santa Combadão vai reabrir a cafetaria na estação ferroviária. O município assinou recentemente o contrato de subconcessão para a exploração da cafetaria com o subconcessionário Alberto Manuel de Matos Amaral. Este momento, de acordo com a autarquia, marca o retomar da atividade deste espaço comercial da estação ferroviária, cuja exploração foi atribuída através de hasta pública, contribuindo para a valorização e dinamização do conjunto ferroviário. A cafetaria deverá reabrir dentro de aproximadamente um mês, após a conclusão das obras de adaptação do espaço. Segundo o subconcessionário, o serviço vai incluir café, refeições rápidas e petiscos, respondendo tanto às necessidades dos passageiros como à população local e visitantes.
0: O estado do tempo nas próximas 24 horas.
1: Céu geralmente muito nublado, diminuindo gradualmente de nebulosidade a partir da tarde. Períodos de chuva fraca ou chuvisco até ao final da manhã, em especial no litoral norte e centro. Vento fraco a moderado, com rajadas até 60 km/h, em especial durante a tarde e nas terras altas do centro e sul. Descida da temperatura máxima. Estivemos assim com mais um bloco informativo por aqui na IRCA. Continuo desse lado a usufruir da nossa programação e passe um bom feriado.

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1: Vamos ao que está a marcar a atualidade a esta hora, Rita Soares.
2: Os 6 detidos ontem em frente ao Parlamento devem ser ouvidos hoje para conhecer medidas de coação. A greve foi ontem, é certo, mas hoje ainda é possível que alguns constrangimentos se façam sentir, por exemplo, na circulação de comboios da CP. Israel e o Líbano entenderam-se para renovar o cessar-fogo e criar zonas de piloto de segurança em território libanês, onde o Hezbollah não pode estar. Entendimento alcançado em Washington. Florentino Pérez confirma que vai contratar José Mourinho, se vencer as eleições do Real Madrid, marcadas para este fim de semana.
1: Agora estão 16 graus no Porto, 17 em Coimbra, 18 graus em Lisboa e também em Ponta Delgada, estão 19 em Faro e no Funchal. As notícias, edição de Rita Soares.
2: As 6 pessoas que ontem foram detidas em frente à Assembleia da República em Lisboa após confrontos com a polícia devem ser ouvidas hoje num primeiro interrogatório judicial para conhecerem depois as respectivas medidas de coação. Os 6 detidos foram identificados depois de queimarem caixotes do lixo e de atirarem garrafas de vidro e outros objetos contra os agentes policiais que sofreram alguns ferimentos ligeiros. Entrevistado ontem à noite na RTP, o secretário-geral da CGTP, Tiago Oliveira, garantiu que os distúrbios que ocorreram junto ao Parlamento foram provocados por grupos que se infiltraram na manifestação convocada pela Central Sindical.
3: A CGTP hoje fez manifestações em todos os distritos do país. Todas elas correram pacificamente. Esse é o mote da CGTP. O objetivo é passar uma mensagem concreta daquilo que são as reivindicações e os problemas dos trabalhadores.
4: E isto distrai?
3: Obviamente que depois desvia, lá está, o cerne da questão, daquilo que é o objetivo da ação, para depois ocuparmos o tempo para discutir coisas paralelas. Mas obviamente aquilo que pauta o posicionamento da CGTP, o comportamento da CGTP, e a própria PSP afirmou isso, é um comportamento de responsabilidade com um objetivo muito concreto, transmitir aquilo que são os problemas dos trabalhadores. Agora, há grupos que se integram nas manifestações da CGTP para depois levar por diante este tipo de situações e concretizar este tipo de momentos.
2: No balanço da greve geral de ontem, o secretário-geral da CGTP, Tiago Oliveira, preferiu destacar os milhares de trabalhadores que se mobilizaram de forma pacífica nas ruas contra o pacote laboral que o governo quer pôr em marcha. O ministro da Presidência, António Leitão Amaro, condenou o que diz ser a atitude inaceitável de quem não respeita a lei, mas ressalvou que essa foi a exceção.
5: É importante deixar claro que este foi um comportamento de alguns, não o comportamento da maioria dos manifestantes, e pela informação que temos, não é um comportamento associado à organização e aos organizadores desta manifestação, que não haja dúvidas sobre isso, tanto quanto nos é dado saber até ao momento. Portanto, esse lamento é dirigido àqueles que tiveram os comportamentos inaceitáveis, diferente da maioria que se manifestou pacificamente, como assim deve ser.
2: Palavras do ministro da Presidência ao início da noite de ontem, no final do Conselho de Ministros. Em comunicado, o Ministério da Administração Interna manifestou total confiança na PSP depois dos confrontos com os manifestantes em frente ao Parlamento. Na nota divulgada pelo gabinete de Luís Neves, pode ler-se que houve ponderação, profissionalismo e sentido de responsabilidade na atuação da polícia para pôr termo à desordem pública. Os 6 detidos passaram a noite no comando metropolitano da PSP de Lisboa. Alguns dos efeitos da greve geral de ontem podem ainda hoje fazer-se sentir, com destaque para o setor dos transportes e, em concreto, no que toca à circulação ferroviária. Foram definidos serviços mínimos, é certo, mas a CP já tinha avisado que ao longo desta quinta-feira, dia feriado, dia de Corpo de Deus, podem ainda notar-se constrangimentos na circulação de alguns comboios.
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3: Ora então, muito bom dia. Hoje então o nosso genérico não quis aqui entrar e de repente saltam-nos aqui os parabéns. Mas não senhora, não senhora, porque eu quero aqui que o genérico entre, até porque vamos ter aqui um genérico novo, não é? Porque temos aqui uma musiquinha que nos fizeram aqui para a nossa rádio e então não podemos deixar de passar esta musiquinha. Mas pronto, às vezes as tecnologias... até mandam mais que nós, pronto, e nós temos que ceder. Mas não senhora, vamos lá então ouvir aqui esta musiquinha do pronto, mas eu não sei porque é que ela não quer entrar. Olha, pronto, mas daqui a pouquinho já vou ver porque é que ela não quer então passar a música hoje. Ora, vamos então dizer muito bom dia a todos aqueles que já estão na nossa sintonia. Bom dia aos nossos sócios e sócias, madrinhas e padrinhos aqui da nossa rádio. Bom dia a todos aqueles que hoje estão de descanso, porque é feriado, dia do Corpo de Deus, mas daqui a bocadinho já vamos falar mais sobre este dia de hoje. Bom dia a todos aqueles que já passaram aqui a dar-nos toquezinhos, que daqui a bocadinho já vamos então aqui falar. Para já, vamos então saudar os nossos sócios aniversariantes de hoje. Então são eles: o Sr. José Augusto Brito Pereira da Silva, em Lourosa, que é o sócio 1607, saúde a Marina Isabel Loureiro Silva, em Nandufo, Mangualde, que é a sócia 1811, e saúde António Carlos Galvão na Cabeça Ceia, que é o sócio 2410. Vou saudar também o padrinho 314, José Vento, na Praia de Quiais. Depois, temos aqui dois aniversários de casamento. O senhor Arlindo Brito Almas e Glória Borges, também que hoje então estão de parabéns de casamento. O senhor Arlindo, que é o nosso sócio 1725 e padrinho 259, e a dona Glória, que é a nossa sócia 1726. Depois temos aqui mais um aniversário de casamento. O senhor Arlindo Jorge

Santos Costa e Maria do Carmo Martins, em Moimenta de Maceradão. Sr. Adelino, que é o nosso sócio 2166. Então, para todos eles, faço votos que hoje tenham um dia cheinho de coisas boas, junto de quem mais amam, e que este dia se repita por muitos e muitos anos com muita saúde. Para eles, e estes casais, claro, que renovem os seus votos de felicidade por muitos anos. Para eles vai aqui os Agudenses com o tema Teu Aniversário.

Ora, ainda antes de irmos aqui conferir o estado do tempo, vamos então saudar todos aqueles que já passaram aqui nos nossos telemóveis, dizendo que estão do outro lado. Ora, bom dia ao Sr. José Trindade, que saúda as meninas e os amigos do RCA. Bom dia, Sr. José Trindade. Bom dia também ao Sr. Sérgio Ascensão, ali por Santa Ovaia Tondela. Sr. Arlindo Almas, nosso aniversariante hoje de casamento. Um dia feliz para os dois. Pedro Marques em Vila Franca da Beira. Dona Elisa Costa em Tábua. Avelino Pinheiro por Foz da Moura. A Patrícia Augusto e o Gaspar ali nas Carias, bom dia. Bom dia à Dona Mavilde de Castanheira ali por Picador e ao Sr. António. Bom dia à Dona Ercília Gonçalves ali no Caramulo. Bom dia também ao Sr. João Engenheiro ali por Carvalhal de Mansores. Vou saudar também a Dona Helena Carvalho ali no Vilar, também já cedinho, já me deixou aqui um toquezinho. Bom dia. Bom dia ao casal simpático ali por Foz da Moura, à Dona Leonilde e ao Sr. Carlos. Bom dia, bom dia. Bom dia também para o Tino, que diz bom dia, Paulita. Também estou a ouvir-te. Que tenhas um dia santo feliz. Bom, um beijinho. Obrigada, Tino. Para ti também, um beijinho grande e um dia feliz também para ti. Mas temos o Tony de Covas também a dizer que está do outro lado. A nossa pastorinha também já está à escuta e está a dizer bom dia. E a minha querida amiga, beijinhos, um excelente feriado, que se calhar, por, mesmo sendo feriado, tem ali o seu espaço aberto hoje ali pelo Rojão Grande, não, Rosa? Um beijinho grande e votos também aqui de um bom dia. Bom dia também ao Tony de Covas, também já se juntou a nós aqui nos toquezinhos. Bom dia, bom dia. E vamos então agora aqui conferir o estado do tempo para hoje. Ora, eu posso dizer que deve ter chovido durante a noite, já ontem ao final do dia estava a chuviscar, deve ter chovido durante a noite porque a estrada estava molhada. O nevoeiro anda aí também, não é? Não é de estranhar, mas hoje então a previsão é de céu geralmente muito nublado, com abertas no Algarve e no interior, diminuindo gradualmente a nebulosidade a partir do fim da manhã. Períodos de chuva fraca ou chuvisco no norte e centro até ao fim da manhã, mais prováveis no litoral, podendo estender-se a locais do litoral oeste na região sul do Alentejo e a persistir no Minho até ao meio da tarde. Vento fraco a moderado de noroeste, superando moderado a forte, com rajadas que podem ir até 65 km por hora, em especial durante a tarde no litoral oeste, no Barlavento Algarvio e nas terras altas, em especial do centro e sul. Rodando temporariamente para oeste na costa do Sotavento Algarvio durante a tarde. Possibilidade de formação de neblina ou nevoeiro matinal em alguns locais, descida da temperatura máxima, em especial no interior. Ora, Arganil hoje conta com 23 graus de máxima, pelo menos, e 11 de mínima, pelo menos chuva ou aguaceiros ali até às 9 da manhã, embora neste momento não esteja a chover, mas pelo menos até às 9 da manhã, e depois entre as 10 e as 11 estará muito nublado, e o sol a partir do meio-dia então irá dar aqui o ar da sua graça, mesmo com algumas nuvens. Para amanhã, sexta-feira, máximas de 22, mínimas de 9, com céu pouco nublado a limpo, e atenção que amanhã a radiação ultravioleta estará no índice 10, portanto, atenção, muita atenção para quem tiver que andar ao sol, tenha cuidados, porque a radiação ultravioleta está muito alta. Para sábado, 26 de máxima, 12 de mínima, também com céu pouco nublado a limpo, mantém-se a radiação ultravioleta no índice 8 e no domingo no índice 9, portanto, estes dias, particularmente, atenção a quem tiver que andar ao sol. As máximas no sábado serão, então, de 26 de máxima, mínimas de 12 e no domingo também céu pouco nublado a limpo, com máximas de 25 mínimas de 11. A partir de terça-feira as máximas vão subir, podendo mesmo chegar aos 29 de máxima e 14 de mínima já na próxima quinta e sexta-feira. Portanto, as temperaturas voltam a subir a partir de terça-feira também aqui para Arganil. Aveiro hoje conta com 21 graus de máxima, 15 de mínima, com céu pouco nublado a limpo. Para amanhã também céu pouco nublado a limpo, com máximas de 19, mínimas de 13. Portanto, aqui as máximas bem mais baixas. Também a radiação ultravioleta entre sexta e domingo estará entre os graus 9 e 8. Portanto, atenção, se tiver que andar ao sol, tome as devidas precauções nas horas de maior calor. Cuidado. Depois, no sábado, máximas de 21, mínimas de 14, também com céu pouco nublado a limpo. E o domingo será com máximas de 20, mínimas de 14, também com céu pouco nublado ao limpo. A segunda-feira, essa será também manter-se ao céu pouco nublado ao limpo, 20 de máxima, 15 de mínima. E parece que aqui as máximas não irão além dos 21 graus durante a próxima semana aqui para o distrito de Aveiro.
Ora, Viseu hoje conta com céu parcialmente nublado, máximas de 20, mínimas de 10. Para amanhã, sexta-feira, máximas de 21, mínimas de 7, aqui as máximas bem mais baixas, e também a radiação ultravioleta estará no índice 10. Portanto, cuidado quem tiver que andar ao sol entre esta sexta, sábado e domingo, que vai oscilar entre os 10 e os 9 estes 3 dias. Portanto, cuidado quem tiver que andar ao sol nas maiores horas de calor. No sábado, 25 graus de máxima, 9 de mínima, também com céu pouco nublado a limpo, tal como no domingo, com máximas de 25, mínimas de 11, também com céu pouco nublado a limpo. Segunda-feira vai-se manter o céu pouco nublado a limpo, com máximas de 25, mínimas de 10, e a partir de terça-feira sobem as temperaturas, mas não irão além de 29 de máxima e mínimas de 14 na próxima semana, também aqui para o distrito de Viseu. Agora vamos até ao vizinho distrito da Guarda, que conta hoje então com 19 graus de máxima, 9 de mínima. Hoje a radiação já está no índice 8, portanto aqui na Guarda hoje também vai ter que ter precaução. Amanhã estará no índice 10 e depois entre sábado e domingo manter-se-á no índice 9. Portanto, estes 4 dias, cuidado com a radiação ultravioleta aqui no distrito da Guarda. Máximas 19, mínimas de 9 para hoje. Para amanhã também céu pouco nublado a limpo, com máximas de 20, mínimas de 6, e máximas de 24, mínimas de 9. No sábado, também com céu pouco nublado a limpo. O domingo também será de céu pouco nublado a limpo. As mínimas vão subir, vão ser mínimas de 12 e máximas de 25. As temperaturas sobem também aqui até a partir de quarta-feira, mas não passarão dos 28 graus de máxima e dos 13 de mínima durante a próxima semana aqui para o distrito da Guarda. Por fim, vamos até ao campeão aqui das temperaturas, vizinho, distrito de Castelo Branco, que hoje conta com 25 graus de máxima, 15 de mínima, com céu pouco nublado a limpo, e aqui também a radiação ultravioleta hoje já está no grau 9, portanto atenção entre hoje até domingo, que vai oscilar hoje nos 9, sábado e domingo, depois na sexta-feira, amanhã, estará no índice 10. Portanto, cuidado se tiver que andar ao sol. Então, amanhã as temperaturas máximas sobem ligeiramente para os 28 graus de máxima e as mínimas para 11. No sábado, dia 6, céu pouco nublado a limpo, com máximas de 30, mínimas de 12, e no domingo máximas de 31, mínimas de 13, com céu pouco nublado a limpo. As temperaturas aqui vão chegar até aos 34 de máxima durante a próxima semana, mínimas de 17 aqui para o distrito de Castelo Branco. Portanto, bem mais quentinho aqui por Castelo Branco. 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

Antes de irmos à música, vamos voltar aqui aos telemóveis. Vou saudar o Sr. António Fernandes em Negrelos e a sua Isabel. Bom dia. Bom dia também para o João Pedro ali no Sarzedo, que também está connosco. A Dona Laurinda Alves também está na nossa companhia. E a Rosa diz que sim, que hoje também tem ali o seu espaço aberto no Rojão Grande. Portanto, por isso, passem por lá, façam uma visita à nossa pastorinha, à Rosa, e vejam o que é que ela tem lá de bom. Pelo menos aquela morcela da outra vez tinha bom aspecto. Tem que lá passar. Ora, beijinho, Rosa, e um dia feliz para ti também. Beijinhos ao Sr. Ramiro Duarte, que também está na nossa sintonia. A Dona Teresa Bispo, ali por Aldeia Nova, Trancoso, também está connosco. Bom dia. Bom dia ao Sr. Manuel Borges Filipe, que penso que esteve parabéns esta semana, não foi, Sr. Manuel? Um beijinho para si. Mas o Sr. Manuel Santos, ali por Paradela, e a Dona Isabel também estão connosco. Bom dia, bom dia. Votos aqui também de um ótimo feriado e um bom fim de semana prolongado para quem for o caso, que é o meu caso, que eu vou ter aqui um fim de semana de 4 dias. Ora, que maravilha. Ora, e então, antes de irmos ver aqui a página da Autoridade Nacional de Emergência e Proteção Civil, vamos então à música. Vamos ficar aqui com a música nova do Jorge Bandeira, que diz Dança Comigo.

Jorge Bandeira, dança comigo, moreninha linda. Ora, quem também está connosco, e hoje, claro que não é feriado, pois é, feriado é aqui, mas lá na Suíça não é. Paulo Correia, que diz assim, bom dia e bom feriado para quem está em Portugal. Aqui na Suíça, em Zurique, não é feriado e eu ando a trabalhar. Um abraço do Paulo Correia. Ora, um beijinho, seu Paulo, família, votos aqui também numa boa quinta-feira, bom trabalho, não é? Porque tem que ser bom trabalho, porque hoje não temos, hoje por aí não é feriado, mas é o feriado é aqui em Portugal, que é o Dia do Corpo de Deus. Que daqui a pouquinho, como eu já disse, já vamos falar um bocadinho mais sobre este dia de feriado. Para já, vou saudar também o Fernando Almeida, que também está na nossa companhia. Bom dia. Bom dia para o senhor Fernando Diniz, que também está a deixar-nos aqui um toquezinho a dizer que está do outro lado. Bom dia. Bom dia à Dona Alice Fontinha ali nas Joadas, a terra da serradura, que eu particularmente não gosto. Pronto, eu sou diferente de outras pessoas e ainda bem. Mas a sandezinha de presunto, isso não dispenso. Mas a serradura não gosto muito. E ainda bem que se calhar que não gosto da serradura. Então, antes de irmos aqui à publicidade, vamos então aqui à página da Autoridade Nacional de Emergência e Proteção Civil para sabermos quais são então as ocorrências que neste momento estão aqui em aberto. E segundo nos diz aqui a página, parece que temos aqui já 43 ocorrências em aberto, mas vamos já saber aqui quais é que são, quando a página der vontade de abrir, porque isto é o que, como eu digo, os computadores, quando têm vontade própria, não nos deixam fazer mais nada. É assim, pronto. É, c'est la vie. Ora, mas vamos entretanto aguardando, vamos ver se já conseguimos aqui abrir a página. Senão, quando conseguimos abrir a página, vamos falar depois. Ora, beijinhos ao seu Vasco Soares, em Santa Combadão, que também está connosco. Bom dia também à nossa maioria silenciosa, que ainda no domingo estivemos com o senhor ali na Póvoa dos Midões, que disse que também era dos tais da maioria silenciosa. Bom dia. E votos então aqui também de um bom feriado e, como eu digo, bom fim de semana, se for o caso ser um fim de semana prolongado, não é? Porque nós temos, para quem, eu não, como é o meu caso, não é? Que vou ter aqui um fim de semana de 4 dias, que é uma maravilha, e sabe sempre bem termos assim, de vez em quando, uma pausa. Eu falo numa pausa no meu outro trabalho, porque quando eu te pauso do outro trabalho, eu venho trabalhar para aqui, porque eu não sei fazer outra coisa. Ora, a página parece que não quer abrir, pronto, são coisas. Ah, já abriu. Ora, como eu disse, temos aqui 43 ocorrências em aberto. Certo? No total de envolvidos de 138 operacionais, apoiados de 55 viaturas. Ora, temos aqui em curso, temos aqui 29 ocorrências, são elas de natureza de dano e redes de abastecimento de água, prevenção a queimadas, limpeza de via, sinalização de perigo, operações nacionais de assistência, mais, deixa-me ver se temos aqui mais alguma, não, é só estas. No total, nestas 29 ocorrências, mobilizam aqui 80 operacionais e 34 viaturas. Em despacho, temos aqui 8 ocorrências, são elas de natureza de operações nacionais de assistência em Alcobaça, na Nazaré, em Orém, movimento de massa, são dano ou queda de redes de fornecimento elétrico e colisão rodoviária ali na zona de Famalicão. Portanto, são estas que estão em despacho. Depois, em conclusão, temos aqui 6 ocorrências, são elas de natureza de detritos confinados, busca e resgate terrestre de animais, de mato, agrícola. E são estas que estão então em conclusão, mobilizando no total de 39 operacionais e 12 viaturas. A página também nos diz que neste momento não existem ocorrências significativas ativas.

Vamos voltar então à música, mas vamos ficar aqui ainda a saudar mais ouvintes que estão na nossa companhia. Deixa-me ver, que eu acho que já falei no Sr. Vasco Soares, mas acho que tenho aqui um outro toquezinho. Vamos já saber quem é que nos deixou este toquezinho. Foi o Sr. António Albuquerque, ali por Oliveira do Conde, que também está connosco. Bom dia, Sr. António, espero que se encontre bem. Um beijinho e um bom feriado. Então, neste caso, vamos ficar com a música nova, esta música recente da Carla Maria, que saiu há 6 dias, que ela diz mãozinhas no ar. Vamos lá então escutar e vamos às compras. Até já!

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Agora, música aqui feita aqui para a nossa Rádio Clube de Arganil, aqui pelo Luís Martins, que fez esta música muito bonita, sim senhor. Retrata mesmo aquilo que é a nossa rádio. Ora, e agora que são 8 horas e 49 minutos, vou saudar a Dona Prazeres Ricardino, que também está connosco. Beijinho até Fiais. Um beijinho também para o Jorjão, que também me deseja aqui um bom feriado. Um beijinho, Jorjão. Votos também de um bom feriado para ti e um bom fim de semana prolongado, se for o caso. E agora, vamos então saber mais sobre o dia de hoje, neste dia 4 de junho, o que é que se celebra, então, aqui, segundo nos diz aqui a página. Ora, hoje temos então o Dia do Corpo de Deus, o Dia Internacional das Crianças Inocentes Vítimas de Agressão. Depois, vamos falar assim mais em concreto sobre este Dia Internacional das Crianças Inocentes Vítimas de Agressão. Assinala-se anualmente a 4 de junho, longe de ser uma data de celebração, trata-se de um momento de sensibilização, reflexão e compromisso com a proteção dos direitos das crianças em todo o mundo. Esta efeméride recorda as milhões de crianças que são vítimas de violência física, psicológica, emocional ou sexual, chamando a atenção para a necessidade de criar ambientes seguros onde possam crescer, aprender e desenvolver-se de forma saudável. A origem desta data do Dia Internacional das Crianças Inocentes Vítimas de Agressão foi instituída pela Assembleia Geral das Nações Unidas em 1982. A data surgiu inicialmente como uma forma de reconhecer o sofrimento das crianças afetadas por conflitos armados e atos de violência e, com o passar dos anos, o seu significado foi alargado para abranger todas as formas de agressão e abuso contra menores, independentemente do local onde ocorram. A violência contra as crianças, a violência infantil, pode manifestar-se de diversas formas e ocorrer em diferentes contextos, incluindo no ambiente familiar, escolar, comunitário ou mesmo institucional. Entre as situações que afetam crianças em todo o mundo encontram-se os maus-tratos físicos, abuso psicológico e emocional, negligência e abandono, exploração laboral infantil, abuso e exploração sexual, tráfico de crianças, casamento infantil e violência associada a conflitos armados. Muitas dessas situações permanecem ocultas, tornando-se ainda mais importante a prevenção, a denúncia e o acompanhamento das vítimas. As crianças encontram-se então numa fase fundamental do seu desenvolvimento físico, emocional e social. Experiências traumáticas durante a infância podem ter consequências duradouras na saúde, na aprendizagem e no bem-estar ao longo da vida. Garantir a sua proteção é uma responsabilidade partilhada por toda a sociedade, envolvendo pais, encarregados de educação, familiares, escolas e educadores, profissionais de saúde, autoridades públicas, organizações da sociedade civil e ainda sobre as comunidades locais. E hoje então, dia 4 de junho, é feriado, Dia do Corpo de Deus. É um feriado religioso que se celebra sempre a uma quinta-feira. A data ocorre na segunda quinta-feira a seguir ao domingo de Pentecostes e, portanto, celebra-se anualmente entre os dias 21 de maio e 24 de junho. Enquanto o Pentecostes é celebrado 50 dias após a Páscoa, o Corpo de Deus é celebrado 60 dias depois. A origem da celebração do Corpo de Deus desde o século XIII, esta celebração acontece por ocasião das visões de uma freira belga, e na altura Deus apareceu a ela e demonstrou o seu desejo de comemorar a Eucaristia, o que inicialmente acontecia apenas na Bélgica. Em 1264, o milagre de Bolsena impulsionou a celebração do Corpo de Deus em todo o mundo. Segundo se consta, um padre que não acreditava fielmente na transubstanciação, momento em que as partículas da farinha são transformadas no próprio corpo de Jesus, presenciou sangue a escorrer de uma hóstia, facto que comunicou ao Papa. Na sequência desse evento, a data foi instituída pelo Papa Urbano IV em 1264 e sendo promulgada em 1317 no Concílio Geral de Viena. E o que é então o significado deste dia do Corpo de Deus? Corpo de Deus vem do latim Corpus Christi. Trata-se de uma festa de guarda com vários séculos onde os católicos devem participar indo à missa. O Corpo de Deus é uma celebração católica que tem como fim celebrar o mistério da Eucaristia, o sacramento em que os fiéis recebem o corpo e sangue de Jesus Cristo. O Corpo de Deus foi feriado até 2012, altura em que o governo português decidiu que este feriado religioso de tradições católicas seria
dia iluminado. Assim, a partir de 2013, o Corpo de Deus deixou de ser feriado. Entretanto, em 2016, voltou a considerar-se a comemoração como um feriado nacional. A tradição do Corpo de Deus em Portugal e em várias localidades do país realizam-se procissões e festas religiosas neste dia. As ruas são decoradas com flores e em algumas localidades são colocadas tapetes florais no chão para a procissão passar. Neste dia também é muito comum a Igreja celebrar as primeiras comunhões e comunhões solenes de crianças e jovens. É o caso de hoje aqui por Arganil, que vamos transmitir então a Eucaristia do Corpo de Deus mais daqui a pouco, e será então com o realizado das profissões de fé aqui das nossas crianças, onde também as crianças da primeira comunhão vão depois participar na Eucaristia e depois mais tarde na procissão. Ora, amanhã, dia 5, é dia de São Bonifácio e dia mundial do ambiente. Dia 6, sábado, dia de São Marcelino, dia de São Norberto. Dia 7, domingo, dia mundial da segurança alimentar e aniversário do Tratado de Tordesilhas. No dia 8, dia mundial dos oceanos. No dia 9, dia internacional dos arquivos, dia de São José de Anchieta e também dia internacional para a segurança em passagens de nível. No dia 10, quarta-feira, dia do chá gelado, dia de Portugal, 10 de junho, mais outro feriado que vamos ter então na próxima quarta-feira, dia de Camões e das comunidades portuguesas. No dia 11, quinta-feira, dia de São Barnabé. São então as efemérides dos próximos dias que vão decorrer. Ora, um beijinho ao Sr. José Dias no Cargal, também está connosco. Bom dia também para... pois, o Sr. José Dias deu um toquezinho para um telemóvel e para outro. Um beijinho, Sr. José, votos de um ótimo feriado e também, claro, um bom fim de semana, se for o caso ser assim um fim de semana já prolongado. Vamos terminar então esta primeira horinha com esta música nova do Jorge Guerreiro, com esta Festa na Aldeia. Vamos lá então escutar. Até já.

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1: A Ficabeira e a Feira do Monte Alto 2026 vai abrir no dia 4 de setembro com um dos nomes mais influentes da música urbana portuguesa da atualidade, Dilas. O artista vai subir ao palco principal daquele que é o evento que mais faz pulsar o concelho de Arganil, prometendo uma noite marcada pela energia, pela proximidade aos fãs e pelos temas que conquistam o público mais jovem. Conhecido por êxitos como Alô, A Bibi ou Colange, Dilas tem vindo a afirmar-se como uma das vozes mais influentes da nova geração da música portuguesa, reunindo milhares de seguidores e acumulando milhões de reproduções nas plataformas digitais. Em 2024, lançou o próprio álbum que se tornou no disco português mais escutado de sempre no Spotify, nas primeiras 24 horas após o lançamento. Entre os sucessos mais recentes, destaca-se ainda Carro, um dueto com Bárbara Bandeira, lançado em outubro de 2023, que rapidamente se transformou num dos temas mais ouvidos em Portugal, alcançando a dupla platina. Com a confirmação de Dilas para a noite de abertura, o município de Arganil recorda ainda que já foi confirmada a atuação de Miguel Araújo no dia 5 de setembro, conhecendo-se em breve os restantes nomes do cartaz da Ficabeira, que se vai realizar em Arganil de 4 a 8 de setembro. O município de Góis celebrou recentemente um acordo coletivo de empregador público com o SINTAP, Sindicato da Administração Pública, num compromisso orientado para a valorização das condições de trabalho dos funcionários municipais. Este acordo, segundo a autarquia, tem em consideração as especificidades dos serviços prestados pelo município e visa promover uma maior conciliação entre a vida profissional, pessoal e familiar dos trabalhadores, contribuindo simultaneamente para o reforço da motivação e do bem-estar no exercício das funções. A celebração deste acordo coletivo de empregador público procura ainda salvaguardar direitos laborais e reconhecer o papel dos trabalhadores municipais na resposta às necessidades da população e na concretização dos objetivos do serviço público. No dia 12 de julho vai realizar-se no recinto de festas de Ponto de Fajão o 19º convívio regionalista das coletividades da freguesia Fajão Vidual e Amigas no Conselho de Pampilhosa da Serra. Esta iniciativa vai ter início pelas 12h30, constando da ementa uma sardinhada e uma grelhada mista, para além da sopa serrana, a filhós pichada e bebidas à discrição. Haverá transporte em autocarro para quem vier de Lisboa até Fajão neste dia, e esta iniciativa vai contar ainda com animação a cargo de Sérgio Gonçalves e o DJ GP. Note-se que na ocasião será também efetuado um sorteio de rifas, cujo primeiro prémio é um presunto. Os interessados podem desde já inscrever-se para participar neste convívio regionalista através do 935-034-511 ou do 963-895-921.
0: O estado do tempo nas próximas 24 horas.
1: Céu geralmente muito nublado, diminuindo gradualmente de nebulosidade a partir da tarde. Períodos de chuva fraca ou chuvisco até ao final da manhã, em especial no litoral norte e centro. Vento fraco a moderado, com rajadas até 60 km/h, em especial durante a tarde e nas terras altas do centro e sul. Descida da temperatura máxima. Estivemos assim com mais um bloco informativo por aqui na RCA. Continuo desse lado a usufruir da nossa programação e passe um bom feriado.

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Música nova aqui dos 4 Menos, bem animada, é verdade. Posso não ter dinheiro, posso não ter beleza e sede. É, pois é, por isso é que eu tenho aqui a minha garrafinha de água logo aqui ao meu lado esquerdo para eu pegar e beber, para hidratar a garganta. Ora, vamos agora, que são 9 horas 13 minutos, de saber quais são então as capas dos jornais que hoje encontramos nas bancas neste dia 4 de junho, feriado. Vamos começar aqui pelo Jornal Público. Fala-nos sobre a verba para produtos de apoio a pessoas com deficiência é inferior à de 2025. O Governo atribuiu este ano 39,7 milhões de euros para financiar produtos de apoio, quando no total do ano passado o montante ascendeu aos 46 milhões. Tutela diz que, se for necessário, haverá reforço. Ainda aqui com reportagem fotográfica, ainda sobre a greve de ontem, pacote laboral.

Uma greve geral a dois tons, ainda destaque para as Nações Unidas, Portugal eleito para o Conselho de Segurança à primeira volta, ainda uma entrevista, reforma laboral sem IA é oportunidade perdida, e na Rússia, sob ataque, a Ucrânia lança ofensiva sem precedentes a São Petersburgo. O Jornal Notícias faz destaque também aqui com a reportagem fotográfica sobre a greve geral de ontem, entre a grande adesão e um país a trabalhar. Destaque de Montenegro, que ataca sindicatos e critica o castigo às famílias. A CGTP acusa o governo de querer facilitar despedimentos e confrontos ainda entre manifestantes e polícias no Parlamento. Ainda fogos, tempestades e vespas asiáticas dizimam colmeias. A importação de mel aumentou 500%. Produto oriundo da China e da América do Sul inunda mercado com preços abaixo do custo da produção nacional. Em Gaia, a estação do TGV volta a ser enterrada em Santo Ovídio. A alteração ao projeto que venceu o concurso foi recusada. Nas Nações Unidas, Portugal eleito para o Conselho da Segurança, vitória na primeira votação sobre a Áustria e a Alemanha. Ainda na sentença, fisco impedido de cobrar imposto único de quem vendeu o automóvel. Ainda em Viana do Castelo, Força Aérea oferece batismo de voo a partir do Porto. No futebol, jogadores emprestados pelos grandes não vingaram. São destaques então aqui do Jornal Notícias de hoje. Já o Correio da Manhã faz destaque aqui para tumultos em São Bento, Portugal a meio gás no dia da greve geral, ainda chapéus de sol com concessionárias de praias alertam para o perigo, ainda quer impedir acesso público a serviços e saldos de empresas familiares, Montenegro insiste em ocultar as contas da Spinoviva, entrega mais dois recursos no Tribunal Constitucional. Ainda destaque para, diz ao CDE que a economia trava 1,8%, ainda com reportagem fotográfica sobre uma polémica na arte contemporânea, o Estado gasta quase 80 mil euros em varão de roupa em segunda mão. Destaque ainda, esquartejou perdoados mais 3 anos ao homem que matou o namorado. A partir de domingo, calor e regresso e temperaturas sobem a 37 graus. No desporto, Benfica lucra 22 milhões na troca de Mourinho por Marco, a mudança aqui de treinador. No Futebol Clube do Porto, Farioli pretende novo lateral esquerdo e do lado Sporting, Trincão é alvo do Liverpool.

A revista Visão faz destaque aqui com 28 de maio de 1926, assim começou a ditadura. São aqui para ver na revista Visão ainda um artigo sobre a saúde, que há razões para temer uma nova pandemia, ébola, antivírus, norovírus e outras ameaças. Então tudo para ler aqui na revista Visão, que já está nas bancas. Depois ainda a saga aqui dos judeus na fuga por Portugal. Chegavam a Lisboa de barco, comboio, em carros atolhados de tudo, conseguiam pôr a salvo no Holocausto. Passaram meses em instâncias balneares e preocuparam-se com Salazar, que temia a entrada de refugiados comunistas e não gostava de ver mulheres nas esplanadas de fato de banho e a fumar. Ainda destaque sobre o Colégio Moderno, alunos que agrediram o iraquiano vão ser afastados. Em Oeiras, obra de Isaltino já derrapou 21 milhões. São destaques então na revista que hoje está, que está nas bancas, na revista Sábado. Ainda destaque aqui para Fomos a uma sessão de Gustavo Santos, os conselhos perigosos do Guru da Saúde, e ainda Nuno Figueiredo e Sousa, rei dos tarefeiros, médicos pedem-lhe todos os dias para fechar as urgências. São então destaques aqui na revista Sábado.

Vamos para a imprensa local e vamos começar aqui pelo diário As Beiras, que faz destaque aqui com o alojamento estudantil que avança em Coimbra. O Ministro da Educação inaugurou duas novas residências da Universidade de Coimbra e visitou obras de uma terceira em construção na Baixa. Ainda destaque para a discussão entre arrumadores de carros acaba em homicídio. Zargata ocorreu no estacionamento da Calouste Gulbenkian em Coimbra. Também em Coimbra, a Câmara ameaça a venda forçada de prédios degradados na Baixa. Ainda a greve geral paralisou escolas e teve forte impacto nos serviços públicos. No turismo, Fórum Portugal encerrou com uma mensagem de futuro. Em Oliveira do Hospital, Tecelagem reúne artesãos de vários países em Aldeia das 10 e ainda na Académica, António Barbosa vai mesmo treinar a Briosa na segunda liga. Vamos agora ao diário de Aveiro. Condenado por tráfico e furto, detido em Espinho. O PSP deteve um homem de 35 anos, condenado por tráfico de droga e furtos, que foi conduzido ao estabelecimento prisional para cumprir pena efetiva de 5 anos. Ainda no Troféu Nacional de Samba, reúne escolas campeãs em Estarreja. Dia 17 de julho, rapper Dilaz confirmado no Agitagda. Ainda vê Portugal Fórum quer passar das ideias para ações concretas. E ainda no basquetebol, Francisco Grande desse está de regresso aos Sangalhos. Ainda destaca com reportagem fotográfica para um projeto educativo que combate os rótulos, alunos da secundária Homem Cristo vão vestir-se contra preconceitos. Destaca ainda para a peregrinação por mar que chega hoje à região e ainda um centro de interpretação do rio é um sucesso. Portanto, destaque-se aqui no Diário de Aveiro. Já o Diário de Coimbra faz destaque aqui para a Universidade de Coimbra, que poderá alojar até 1.500 estudantes. Duas novas residências universitárias foram inauguradas e mais três estarão prontas até o início do próximo ano letivo, garante então o reitor da Universidade de Coimbra. Ainda na Académica, António de Barbosa e David Caiado renovam o contrato. Vê Portugal Fórum apela à valorização das pessoas do setor do turismo. Na Lausanne, simulador mostra o que é envelhecer. E ainda na Figueira da Foz, Buarques prepara terreno para variar de golfe. Ainda destaque para treinadores do Seixo de Mira e Almalaguês que falam da época de sucesso. O Seirarte abriu para revelar a riqueza do território, portanto, também esta feira ali em Ceira. E ainda destaque por discussão por lugar entre arrumadores acaba em morte. Polícia Judiciária deteve em Coimbra um sem-abrigo de 44 anos, suspeita morte à paulada de outro homem após uma altercação que ocorreu junto aos centros comerciais em Celas.

Vamos agora aos desportivos e vamos aqui à bola. Sporting sem vontade de negociar, nem considera ser tema. Fenerbahçe mexe com Soares. Ainda candidato às eleições neste fim de semana do clube turco, contratou o goleador e os valores são muito tentadores. Chegámos a acordo e prometemos ser o melhor marcador do campeonato. Atirou então à Cansalt. Ainda Silas Anderson em Lisboa, ainda esta semana. Do lado do Benfica, Marco Silva sem revolução, já trabalha na nova época e quer manter jogadores chaves. Florentino Pérez confirma José Mourinho no Real Madrid. E ainda João Diogo Manteigas, com uma entrevista à bola, que diz o desastre está à vista. Do lado do Futebol Clube do Porto, Samu puxa pelo físico. Operado a 18 de fevereiro, avançado, trabalha diariamente no Olival e encurtou as férias para voltar o mais cedo possível. O perfil de Caleb Yerenkil, médio ganês. Ainda Nelson de Semedo diz que acha que vai ser um Mundial perfeito, ainda sobre o Mundial. São destaques aqui na capa do jornal A Bola. No Record faz destaque aqui também para o Sporting, tem acordo com o candidato à presidência do Fenerbahçe. Soares abre porta da saída, ainda defesa Bruno Ramos assina até 2031, novo protocolo em debate, Varandas tenta fazer as pazes com claques, milionário Hakan Safi prometeu aos adeptos, Leões estão a par do processo, mas não receberam qualquer proposta. A cláusula de rescisão é de 80 milhões. Ainda destaque aqui para o Benfica, poucas mexidas no plantel, são então as primeiras escolhas de Marco, treinador pede central, extremo e ponta de lança. Se o Florentino perder, Rui Costa e Mourinho têm de se entender. E ainda no Futebol do Porto, alvo apetecível para os compatriotas Gül, seduz Turquia. Queiroz certifica Yerenki e que diz que tem futuro. Ainda do lado do Torriense, Luís Tralhão em entrevista, honraremos Portugal na Liga Europa. E ainda de hóquei em patins, Benfica, Barcelos, hoje então às 15 horas. Por fim, vamos ao jornal O Jogo. Vitinha espera que a tendência da vitória do PSG na Liga dos Campeões tenha continuidade no trajeto de Portugal no Campeonato do Mundo. Não é tabu falar em ganhar. São destaques aqui na capa do jogo. Ainda no Futebol Clube Porto, Samu não abranda nas férias. No Benfica, Marco Silva já está a carburar. E no Sporting, Soares é trunfo eleitoral de Fenerbahçe. São destaques então do jornal O Jogo, que hoje está então nas bancas à venda. 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

Este então os jornais que podemos encontrar hoje nas bancas, tanto a nível nacional como local, como também nos desportivos. Ora, vamos voltar aqui aos nossos telemóveis, ver se temos aqui mais alguém para saudar. Ora, vamos saudar a Dona Helena, continua connosco ali no Vilar. Bom dia, Dona Helena. Bom dia à Dona Cacilda, que também nos manda aqui uma mensagem. Diz assim: bom dia, menina Paula, família, amizades e ouvintes, com o santo dia do corpo de Deus. Com vida, saúde, amor e paz. Um feliz dia santo, beijinhos e sejam felizes. Muito obrigada, Dona Cacilda, para si também e para os seus. Um bom dia de feriado. Ora, vamos ficar com música, até irmos às compras, até porque já são 9 horas 25 minutos e vamos ficar com, vamos ver qual é que é a musiquinha que vamos querer, vamos então ouvir agora. Vamos ficar aqui com o Jorge Guerreiro, já ouvimos há bocadinho, vamos, O Amor e o Poder. Já tem alguns anos esta música aqui na voz da Ana Rita, vamos lá então aqui escutar, porque eu penso que esta música é conhecida.

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começamos com Virgem, que está com 9 de paus e que lhe diz para ter força nos momentos difíceis. Você tem. Força! O número da sorte é o 31. Já a Gêmeos está com 5 de espadas, que o aconselha a dar mais atenção à sua vida. E o número da sorte é o 5. Carneiro, com 9 de espadas, que indica um bom pressentimento. Vá, alegre o seu coração. O número da sorte é o 9. E agora, preste atenção, mas preste muita atenção, que eu vou dizer as previsões para um signo que está assim numa boa fase da sua vida amorosa. Qual será? Qual será? É Escorpião, pois claro. Está com as copas, que lhe diz que o amor está em alta na sua vida. Aproveite muito bem hoje. E o número da sorte é o 37. Touro, com a rainha de espadas, que indica melancolia. Distraia, sorria mais, vamos a isso, não quer assim. O número da sorte é o 6. Caranguejo, com o 6 de ouros, que lhe diz para ser generoso com quem lhe faz bem. E o número da sorte é o 7. Então, Sagitário está com 7 de copas, que significa que pode receber mensagens importantes através dos sonhos. Portanto, preste atenção aos seus sonhos. E o número da sorte é o 43. Balança, com o Cavaleiro de Paus, que anuncia uma mudança inesperada. Que coisa boa! O número da sorte é o 34. Já Peixe está com a Morte, que significa que está numa fase de renovação. Que coisa boa! Renove-se! Nós temos que nos reinventar todos os dias. O número da sorte é o 13. E agora, muita atenção! Vou falar de um signo que hoje precisa de ser mais prudente. Veja lá se adivinha qual é. É Aquário. Aquário está com o Diabo, que significa que deve proteger-se contra energias negativas. E como é que faz isto? Faz pensando positivo. Um pensamento negativo, 3 positivos. E a coisa marcha muito bem. O número da sorte é o 15. Leão, com 9 de ouros, que significa que deve ser prudente nas suas ações. Vamos lá, pense bem. O número da sorte é o 10. Já Capricórnio está com a Papisa, que aconselha a ouvir mais a sua intuição. Você faz isso, não faz? Muito bem. O número da sorte é o 2. 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Um beijinho. Espero por si.

E começámos aqui com o Rui Bandeira, que vou-me embora, mas vou feliz, deixando um beijinho grande para Adelaide Moura, que nos ouve ali por Lyon. E então, temos aqui que ela diz-nos assim: bom dia, bom programa, beijinhos de Lyon. Muito obrigada, um beijinho grande até para Adelaide e para a família, claro. E com certeza que, se calhar, o marido ainda estará por cá, por São Martinho da Cortiça, não é, Adelaide? Um beijinho grande para vocês e tudo bom. Beijinhos também à Dona Adelina, que nos ouve ali por Torzelas, um beijinho grande. Deixa eu ver se eu tenho aqui mais alguém para falar, entretanto, senão vamos aqui antecipar um bocadinho os signos, não é? Já tivemos aqui um breve resumo na voz da Marilena Martins, mas agora vamos saber mais detalhadamente as previsões para cada signo também aqui, feitas por a Marilena Martins. Beijinho à Dona Elisa Costa, que já está à espera para ouvir o seu signo de carneiro, não é? E é isso que vamos começar. Então, carneiro hoje tem a carta o mágico, que significa habilidade. No amor, entregue-se à paixão, deixe o resto nas mãos de Deus. Na saúde, faça uma alimentação saudável e comece a cuidar de si. Já no dinheiro, use toda a habilidade para construir um novo projeto, arrisque. Números da sorte, então, para carneiro são os números 7, 12, 17, 25, 38 e o número 42. Ora, touro tem a carta do dia à Imperatriz, que significa realização. No amor, avalie se a sua relação está a fazê-la feliz, nunca desista dos seus sonhos. Na saúde, agasalhe-se bem à noite, pois as temperaturas mais baixas poderão constipá-la. No dinheiro, se der o seu melhor, irá sentir-se realizada. Siga sempre a sua intuição. Ora, números da sorte para touro são eles os números 7, 15, 19, 23, 32 e o número 41. E agora, para quem está hoje, parabéns, e quem está a fazer agora durante os próximos dias, anos, é aqui do signo de Gêmeos. E hoje tem a carta o carro, que significa sucesso. No amor, é uma fase de sentimentos intensos. Mostra ao seu par quanto ama. Na saúde, inicie uma dieta saudável e siga à risca. A saúde agradece. Já no dinheiro, em breve será recompensada pelo seu empenho. Acredite no seu valor. Números da sorte, então, para Gêmeos, são eles números 4, 18, 19, 26, 37 e o número 42. E depois de Gêmeos, falamos aqui para os nativos de Caranguejo, que hoje têm a carta 4 de espadas, que significa inquietação, agitação. No amor, tendência para andar mais agitado. Acalme o seu coração e seja feliz. Na saúde, proteja os dentes, bebendo chá verde. No dinheiro, é hora de contenção. Junte uns dinheirinhos para o futuro. Números da sorte, então, para Caranguejo. São eles o 4, 9, 11, 22, 34 e o número 39. E o Sr. Sérgio Ascensão estava à escuta aqui do seu signo de Caranguejo. Não era, Sr. Sérgio? Um beijinho, um bom feriado. E agora falamos para os nativos de Leão. Então, Leão hoje tem a carta 6 de espadas, que significa viagem inesperada. No amor, planeie um fim de semana romântico, entregue-se ao amor. Na saúde, se tem o colesterol elevado, deve caminhar 30 minutos por dia. E no dinheiro, sem grandes preocupações a registar. Pode gastar um dinheiro extra. Números da sorte, então, para Leão, são eles os números 7, 13, 17, 29, 34 e o número 36. Ora, e chegamos ao meio da tabela com o signo de Virgem. Virgem, que hoje tem então a carta do dia 10 de espadas, que significa dor, depressão, escuridão. No amor, evite que terceiros interfiram na sua relação, proteja o seu amor. Na saúde, possíveis dores de cabeça, beba chá de hortelã. No dinheiro, sente-se deprimida, anime-se e verá que as soluções lhe surgem com maior clareza. Números da sorte então para Virgem, são eles os números 6, 14, 36, 41 e o número 45 e o número 48.
Ora, beijinhos à Dona Luísa Jorge, que também está connosco, um beijinho. Beijinhos também para a Dona Helena, que já está à espera para vir o seu signo de escorpião, não é? Mas para já, ainda vamos falar para os nativos de Balança. Então, Balança, hoje tem a carta 10 de Copas, que significa felicidade no amor. É possível que conheça a pessoa que vai fazê-la feliz, abra bem os olhos. Na saúde, purifique o organismo com o chá de cavalinha e no dinheiro, alguém próximo pode oferecer-lhe uma ótima proposta de trabalho. Números da sorte, então, para a Balança. São eles os números 7, 11, 18, 25, 47 e o número 48.

E agora sim, Dona Helena, agora falamos para Escorpião, carta do dia 5 de copas, que significa derrota. No amor, dê apoio a um familiar que está mais em baixo. Na saúde, se tem artroses, tome chá de salgueiro branco. E no dinheiro, pondere antes de tomar iniciativa e avançar com uma ideia nova. Evite a derrota. Já os números da sorte, então, para Escorpião, são eles o 3, o 24, 29, 33, 38 e o número 40. Falamos agora para os nativos de Sagitário, que hoje tem a carta 3 de ouros, que significa poder. No amor, terá poder para convencer o seu amor a dar mais um passo na relação. Na saúde, se quer perder peso, coma mais salmão e atum. E no dinheiro, as finanças estão estáveis, amealhe tudo o que puder. Números da sorte então para Sagitário, são eles os números 1, 8, 42, 46, 47 e o número 49. Ora, a Dona Laurinda Alves estava à escuta aqui do seu signo de Sagitário. A Olga Cristina também está connosco, com certeza também já ouviu o seu signo. E agora, depois de Sagitário, vamos falar para Capricórnio. Ora, Capricórnio tem a carta do dia 4 de ouros, que significa projetos. No amor, aceita as críticas que o seu parceiro lhe faz e melhora a sua atitude. Na saúde, é um dia sem grandes stresses, descontraia. E no dinheiro, ótima fase para investir num negócio. E, ora, quem não arrisca, não petisca. Números da sorte, então, para Capricórnio. São eles os números 7, 14, 13, aliás, 17, 29, 34 e o número 36. Ora, e temos aqui pelo menos três capricornianos à nossa escuta. Temos a Dona Leonilda, ali por Foz da Moura, o Sr. João Engenheiro em Carvalhal de Mansores e também o Sr. Ramiro Duarte nos ouve ali por uma emenda de Maçaradão. Beijinhos, votos então aqui de um bom feriado. Agora vamos falar então para os nativos de Aquário. Aquário, que hoje tem a carta 4 de paus, que significa ocasião inesperada, amizade. No amor, ajuda um amigo que pode confrontar-se com um acontecimento inesperado. Na saúde, vigia o colesterol, coma mais legumes e menos gorduras. No dinheiro, encara as dificuldades com calma. Vai superar todos os obstáculos. Números da sorte então para Aquário, são eles os números 1, 5, 11, 25, aliás, 17, 25 e depois temos o número 33. E um beijinho à Dona Joana Santos, que também está connosco. Antero Pereira também está na nossa sintonia. Bom dia, bom dia. Ora, eu não tinha visto que a Dona Cacilda também estava connosco a ouvir o seu signo de Capricórnio e o Antero aqui a ouvir o seu signo de Aquário. Bom dia. Ora, bom dia a todos. E vamos agora por fim chegar ao signo de Peixes. Ora, quem está à espera para ouvir o seu signo de Peixes é a Dona Adelina, vamos já dizer. Mas quem também estava a ouvir aqui o seu signo de Aquário é a Rosa Martins, que diz: eu estou sempre para ajudar o próximo. É isso mesmo. Entre ajuda e empatia pelo próximo não nos faz nenhum mal. E olha, se fôssemos todos assim, se calhar até o mundo seria melhor. Então, Peixes, hoje tem a carta Valete de Paus, que significa amigo, notícias inesperadas. Ora, no amor, é provável que discorde da opinião de alguém próximo. Calma. Na saúde, o seu corpo pode acusar algum cansaço, ponha o sono em dia. É o caso para a nossa camionista, também está aqui à escuta. Ora, possível novidade no trabalho. Olha que bom. Nisto, no dinheiro, os seus projetos correrão bem. Números da sorte então para Peixes. São eles para os números 9, 11, 17, 21, 27 e o número 34.

Ora, Maria do Patrocínio estava então a ouvir aqui o seu signo aqui de Peixes e diz: bom dia, amiga Paula, e bom programa. Beijos e abraços para todos vocês diretamente da Itália. Olha que beijinho, olha, ai, que beijinhos, olha que bom da Itália. Por acaso era um sítio que eu gostava de conhecer. Bom dia também à Dona Lourdes Lourenço, que também está connosco. O Sr. Avelino Pinheiro ali por Foz da Moura, se calhar aqui também do signo de Peixes, a deixar-nos aqui um toquezinho a dizer que também estão do outro lado ouvindo-nos. Um beijinho a todos, votos num ótimo feriado e, se for o caso, de um ótimo fim de semana prolongado, porque é verdade, quem pode está aqui de fim de semana de 4 dias aqui à maneira. Ora, estas foram então as previsões para cada signo do zodíaco, previsões essas feitas então por Marilena Martins. E vamos à música. Tony Carreira, o mesmo de sempre. Vamos recordar este tema do Tony Carreira.

0: Ora, o mesmo de sempre aqui na voz de Tony Carreira, relembrar temas anteriores também são bons e intemporais, já penso eu. Ora, beijinhos a todos aqueles que estão na nossa companhia, a nossa Maria Silenciosa também não nos podemos esquecer. 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Ora, beijinhos ao Sr. Manuel Santos, também está connosco ali por Paradela de Lourvão, beijinhos e votos também aqui de um bom feriado para ele e para a Dona Isabel e um bom fim de semana. E agora que estamos quase a chegar ao sinal horário das 10 da manhã, relembro então aos nossos ouvintes que daqui a pouco, por volta das 10h30, faremos ligação à nossa Igreja Matriz para a transmissão da Eucaristia deste dia de Corpo de Deus, onde também vai decorrer então a profissão de fé de vários meninos durante esta cerimónia. Portanto, mais por volta das 10h30, então entraremos em ligação à nossa Igreja Matriz para a transmissão da Eucaristia. Ora, vamos caminhando então para o sinal horário das 10 da manhã. Vamos saudar a Dona Lourdes ali no Monte Redondo. Um beijinho, Dona Lourdes, Sr. Fernando. Votos também aqui de um bom feriado, bom dia. Bom dia também para deixa-me ver se eu tenho aqui mais alguém para falar. Penso que não, que é só aqui a Dona Lourdes também está connosco.
1: São 10 da manhã.
0: Ora, é verdade, são 10 da manhã, por isso vamos aqui ficar em simultâneo com a Antena 1 para sabermos o que se passa no país e no mundo. Ora, desde já agradecer a todos aqueles que estão connosco e que continuam, dizer que continuam connosco do outro lado a fazer-nos companhia. Beijinhos ainda à Dona Idália Oliveira, que também está aqui a deixar o seu toquezinho. Bom dia, bom dia. A Dona Helena da Cija, Lina Pereira, que também está connosco. Bom dia, bom feriado e obrigada por estarem desse lado. Para já vamos aqui em simultâneo com a Antena 1.
2: O continente e Madeira são 9 nos Açores. Esta hora o que dizem as notícias, Rita Soares.
3: Portugal vai ter o apoio de 25 agentes da Frontex na gestão do controle de fronteiras. O anúncio partiu do Comissário Europeu dos Assuntos Internos à entrada esta manhã para uma reunião do Conselho de Justiça e Assuntos Internos da União Europeia. A greve geral foi ontem, mas hoje há efeitos da paralisação que ainda podem ser sentidos. Neste jornal, às 10 da manhã, vamos até à Estação do Oriente em Lisboa perceber se há constrangimentos na circulação de comboios.
2: As temperaturas a esta hora, 18 graus no Porto e em Coimbra, estão 19 em Lisboa, 23 em Faro, nas Ilhas, estão 21 graus no Funchal e 19 em Ponta Delgada. Notícias, edição de Rita Soares.
3: A Comissão Europeia destacou 25 agentes da Frontex para apoiar Portugal na gestão das fronteiras. A Frontex é o órgão da União responsável por gerir as fronteiras externas do espaço Schengen. Bruxelas disponibiliza também 8 milhões de euros em infraestruturas com o mesmo objetivo. São medidas para fazer face às dificuldades verificadas depois de ter começado a funcionar o novo sistema de entradas e saídas da União Europeia. A informação foi transmitida pelo Comissário Europeu dos Assuntos Internos, Magnus Brunner. A entrada para a reunião do Conselho de Justiça e Assuntos Internos que decorre hoje no Luxemburgo. O comissário afirmou que Portugal está a fazer tudo para que o sistema funcione, com o reforço dos profissionais e com melhorias nos sistemas informáticos. No final da semana passada, Portugal acionou junto das instituições europeias um mecanismo legal que permite suspender até 6 horas a recolha de dados biométricos nos aeroportos em situações de grande demora no controlo fronteiriço. Situações que se têm verificado nos últimos meses com longas filas nos aeroportos de Lisboa, Porto e Faro. Situações que o Ministro da Administração Interna espera resolver. Luís Neves, que está também no Luxemburgo para esta reunião, quer um verão sem problemas nas fronteiras dos aeroportos em Portugal.
4: Temos mais gates e temos mais boxes. Temos um plano de contingências, colocámos mais elementos da Polícia de Segurança Pública que vieram fora de Lisboa para reforçar, sobretudo, Lisboa. E o Porto também vai ser. Precisamente daqui a um mês, no dia 3 de julho, vão terminar o curso para poderem trabalhar nas fronteiras 360 elementos da Polícia de Segurança Pública específica para trabalhar nas fronteiras que serão colocados. Portanto, isso dá-nos grandes garantias. Mais boxes, mais e-gates, mais pessoas, mais formação, mais espaço físico, tudo isto vai ao encontro daquilo que é o desejo do Governo para podermos contribuir com a nossa parte naquilo que é a nossa obrigação comunitária. Por isso nós estamos otimistas. Haverá sempre problemas tecnológicos que ainda estão a ser afinados.
3: Declarações otimistas do Ministro da Administração Interna no arranque do Conselho de Justiça e Assuntos Internos no Luxemburgo. Luís Neves admite que haverá sempre esses problemas tecnológicos que ainda estão a ser afinados, mas atribui também as filas que se têm verificado às obras de reconfiguração dos aeroportos para adotar o novo sistema de controlo de fronteiras. Há progressos, mas também há falhas, com vários anos que continuam por resolver, é o que conclui o Conselho da Europa num relatório divulgado esta manhã sobre o tráfico de seres humanos em Portugal. O documento alerta, por exemplo, Diana Craveiro, para a urgência de apoiar mais as vítimas do ponto de vista jurídico.
5: O relatório analisa o trabalho que foi feito entre 2022 e 2026. O grupo de peritos do Conselho da Europa reconhece que Portugal tomou várias medidas para combater o tráfico de seres humanos, mas não é suficiente. É preciso haver mais prevenção, mais mecanismos de inspeção do trabalho e também mais ações de inspeção em setores de alto risco. Os peritos pedem que as empresas subcontratantes que estão envolvidas no tráfico de pessoas para trabalhar, em especial na agricultura, sejam efetivamente investigadas e processadas. O documento indica que o número de investigações aumentou, mas a resposta da justiça ao tráfico de seres humanos tem de ser reforçada. As crianças são também cada vez mais afetadas com tráfico de rapazes migrantes no desporto e com casamentos infantis forçados. Por isso, os peritos recomendam formação de professores sobre tráfico de seres humanos e sugerem também reforço na prevenção do tráfico no setor desportivo e sensibilização para os riscos dos casamentos infantis. O documento alerta que, embora Portugal tenha adotado medidas para melhorar o acesso à indemnização para vítimas de tráfico, na prática, muito poucas têm indemnização. No período...
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0: Ativa. Contamos consigo pela memória do Dr. Barreto Leite.
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0: Ora, 10 horas, 15 minutos, hoje excepcionalmente não temos um programa Mangostão, não é? Porque vamos então transmitir a Eucaristia já a partir agora das 10h30, por isso não vamos transmitir o Mangostão, mas vou alterar aqui a hora para depois ouvir então o Mangostão. Agora, ficámos aqui com o Sol do Torrão, ai foi um sonho, atualizamos aqui a publicidade e depois mudamos aqui o nosso registro musical, dão antes sem falar sobre esta Serenidade de Santo António que vai decorrer no próximo dia 13 de junho, a partir das 13 horas, no Largo da Fonte, em Relvas, que ainda agora teve aqui uma senhora que faz parte da associação e que nos veio trazer então o cartaz. A Serenidade de Santos Populares, aberta a todos, entrada gratuita, com cada um contribui com aquilo que quiser, venha celebrar, conviver e saborear as melhores sardinhas. Portanto, já sabe, note na sua agenda no próximo dia 13 de junho, no Largo da Fonte, aqui nas Relvas, a Serenidade de Santo António. Ora, e então agora, sim, vamos atualizar aqui a nossa publicidade e depois então mudamos o nosso registro musical. Até já.
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0: Ora, ainda antes temos aqui a música, vamos, claro, saudar os aniversariantes, mas antes ainda vou mandar um beijinho especial ali até Sequeiros, à Dona Lucília, que entretanto já foi operada, não é? Já está em casa a estabelecer-se. Vamos lá, muita força, votos de rápida recuperação, a ver se a gente paga o gosto de dançar às duas, não é, Dona Lucília? Um beijinho grande e tudo a correr bem é que nós aqui desejamos. Ora, e um beijinho à Carla, que também me enviou uma mensagem e realmente só agora é que eu ouvi a mensagem. Um beijinho grande e tudo a correr bem. Então vamos saudar aqueles que hoje são pequeninos.
12: Parabéns, parabéns, parabéns
0: para
12: você.
0: Ora, saúde o Sr. José Augusto Brito Pereira da Silva, em Lourosa, que é o sócio 1607. Saúde a Marina Isabel Loureiro Silva, em Nandufo, Mangualde, que é sócio 1811. Saúde António Carlos Lage Galvão, em Cabeça, Ceia, que é o sócio 2410. E vou saudar o Sr. José Vento, na Praia de Quiais, que é o padrinho 314. Depois vou saudar o casal Arlindo Brito Almas e Glória Borges, em Gavinhos de Baixo. Sr. Arlindo, sócio 1725 e padrinho 259. E a Dona Glória, nossa sócia, 1726. Depois vou saudar o Sr. Adelino Jorge Santos Costa e Maria do Carmo Martins, em Moimenta de Maceiradão. Sr. Adelino, que é o nosso sócio 2166. Para todos eles, faço votos da boa continuação deste dia, junto de quem mais amam, e que se repita por muitos e muitos anos, com muita saúde, claro, e também estes casais que renovam os seus votos de felicidade por muitos anos. Para eles vai aqui o Padre Luís Vieira com o tema de parabéns.

0: Ora, e vamos já aqui em direto para a nossa Igreja Matriz, onde já está o Sr. José Rosa, que nos vai fazer aqui uma breve introdução desta cerimónia de hoje, deste dia de Corpo de Deus. Bom dia, Sr. José.
1: Olá, bom dia, Nina Paula. Bom dia para todos quantos na nossa companhia vão continuar a partir de agora, diretamente aqui da nossa Igreja Matriz de Erganil, para a celebração de um dia que dedicamos ao Senhor nosso Deus. Celebramos hoje, como acabo de dizer, a festa da Santíssima Corpo e Sangue de Cristo. A Igreja, nesta ocasião, dá-nos a possibilidade de refletirmos de uma forma mais profunda sobre a presença de Jesus na Eucaristia. E vamos então, com o nosso coração estar disponível, para escutarmos os textos que nos vão ser proclamados nesta celebração, e também a dizer-vos que, como também já é habitual na nossa paróquia, celebra-se também neste dia sempre a festa da profissão de fé dos meninos que, ao longo de 6 anos de caminhada na catequese, se foram preparando para serem capazes, de uma forma mais consciente, de afirmarem a sua fé no Cristo, no nosso Salvador. Também, como é habitual, temos sempre nesta ocasião a colaboração da nossa Filarmónica de Erganil, no final da Eucaristia, na posição de

já com todos os jovens que se preparam para a sua festa à entrada da igreja e o celebrante. Então vamos com certeza termos uma celebração riquíssima com toda a nossa igreja engalanada, com os pais, os padrinhos, os avós, os familiares destas jovens que fazem a sua profissão de fé. Também hoje as igrejas são de facto pequenas para acolher tanta assembleia que quer também participar de uma forma festiva na alegria destes jovens que proclamam a sua fé. Vamos então, a partir deste momento, preparar o nosso coração, estarmos disponíveis, porque o Senhor celebra-se neste dia a sua festa.

Em nome do Pai, do Filho e do Espírito Santo, a graça de nosso Senhor Jesus Cristo, o amor do Pai e a comunhão do Espírito Santo estejam convosco. Então, caríssimos irmãos e irmãs, bom dia a todos. Aqui presente na Igreja Matriz de Arganil, com todos esses meninos e meninas que hoje fazem a profissão de fé. Um dia importante para vós, que vocês hoje vão professar a vossa fé, vão dizer assim: eu sou cristão, eu pertenço a Cristo. E aí fazer aquela renovação no dia do batismo que vocês fizeram. Também os pequeninos que fizeram a primeira comunhão esses dias atrás, que hoje se encontram aqui também no meio de nós. E todos aqueles que vieram com os pais, os padrinhos, todos aqueles participantes, os que nos acompanham pela Rádio Clube de Arganil. Um dia importantíssimo na igreja, que é o dia da solenidade do Santíssimo Corpo e Sangue de Jesus Cristo. Uma festa que acontece sempre no dia da Semana Santa, Quinta-feira Santa. Mas como nós estamos naquele tempo vivendo dias de penitência, dias de recolhimento, então a igreja escolheu esse dia especial para podermos então celebrarmos o dia do corpo e sangue de Jesus Cristo. Peçamos a misericórdia de Deus para participarmos dignamente dos santos mistérios. Confessemos os nossos pecados. Confesso a Deus Todo-Poderoso e a vós, irmãos, que eu pequei muitas vezes por pensamentos e palavras, atos e omissões, por minha culpa, minha tão grande culpa. E peço à Virgem Maria, aos anjos e santos e a vós, irmãos, que rogueis por mim a Deus nosso Senhor. Deus Todo-Poderoso, tenha compaixão de nós, perdoe os nossos pecados e nos conduza à vida eterna. Amém.

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1: Então celebramos essa Eucaristia hoje em ação de graças ao Santíssimo Sacramento. Senhor Jesus Cristo, que neste admirável sacramento nos deixastes o memorial da vossa paixão, concedei-nos a graça de venerar de tal modo os sagrados mistérios do vosso corpo e sangue, que sintamos continuamente os frutos da vossa redenção. Vós que sois Deus e viveis e reinais com o Pai, na unidade do Espírito Santo, por todos os séculos dos séculos.

Leitura do livro do Deuteronómio. Moisés falou ao povo dizendo: recorda-te de todo o caminho que o Senhor teu Deus te fez percorrer durante 40 anos no deserto, para te atribular e pôr à prova, fim de conhecer o íntimo do teu coração e verificar se guardarias ou não os seus mandamentos. Atribulou-te e fez passar fome, mas deu-te a comer o maná que não conhecias, nem teus pais haviam conhecido, para te fazer compreender que o homem não vive só de pão, mas de toda a palavra que sai da boca do Senhor. Não te esqueças do Senhor, teu Deus, que te fez sair da terra do Egito, da casa de escravidão, e te conduziu através do imenso e temível deserto, entre serpentes venenosas e escorpiões, terreno árido e sem águas. Foi ele quem, da rocha dura, fez nascer água para ti, e no deserto te deu a comer o maná, que teus pais não tinham conhecido. Palavra do Senhor.

Leitura da primeira epístola do apóstolo São Paulo aos Coríntios. Irmãos, não é o cálice da bênção que abençoamos, a comunhão com o sangue de Cristo. Não é o pão que partimos, a comunhão com o corpo de Cristo. Visto que há um só pão, nós, embora sejamos muitos, formamos um só corpo, porque participamos do único pão. Palavra do Senhor. Amém.

terra exulta de alegria, louva o teu pastor e guia, com teus hinos, tua voz. Quanto possas, tanto ouses, em louvá-lo não repouses, sempre excede o teu louvor. Hoje a Igreja te convida, o pão vivo que dá vida, vem com ela celebrar. Este pão, que o mundo creia, por Jesus na Santa Ceia, foi entregue aos que escolheu. Eis o pão que os anjos comem, transformado em pão do homem. Só os filhos o consomem, não será lançado aos cães. Em sinais prefigurado, por Abraão imolado, no Cordeiro aos pais foi dado, no deserto foi maná. Bom pastor, pão da verdade, tende de nós piedade, conservai-nos na unidade, extingui nossa orfandade e conduzi-nos ao Pai. Aos mortais dando comida, dais também o pão da vida, que a família assim nutrida seja um dia reunida aos convivas lá do céu.

O Senhor esteja convosco. Evangelho de nosso Senhor Jesus Cristo segundo São João. Naquele tempo, disse Jesus à multidão: Eu sou o pão vivo descido do céu. Quem comer desse pão viverá eternamente. E o pão que eu hei de dar é a minha carne, pela vida do mundo. Os judeus discutiam entre si: Como pode ele dar-nos a sua carne a comer? Jesus disse-lhes: em verdade vos digo, se não comerdes a carne do Filho do Homem e não beberdes o seu sangue, não tereis a vida em vós. Quem come a minha carne e bebe o meu sangue tem a vida eterna, e eu o ressuscitarei no último dia. A minha carne é verdadeira comida, e o meu sangue é verdadeira bebida. Quem come a minha carne e bebe o meu sangue permanece em mim e eu nele. Assim como o Pai que vive me enviou, e eu vivo pelo Pai, também aquele que me come viverá por mim. Este é o pão que desceu do céu. Não é como aquele que os vossos pais comeram e morreram. Quem comer desse pão viverá eternamente. Palavra da salvação. Então, caríssimos irmãos e irmãs, hoje a igreja ela celebra uma das festas mais belas e profundas da sua fé, a solenidade do Santíssimo Corpo e Sangue de Cristo. E a nossa alegria é maior do porquê? Porque alguns dos nossos jovens hoje fazem a sua profissão de fé. São esses meninos e meninas que foram preparados carinhosamente pela catequista Marta e passou por a mão de vários outros catequistas. E hoje vem aqui na profissão de fé para professar a sua fé. Não é um sacramento. Não podemos confundir sacramentos com as festas. Hoje é um dia especial porque é a profissão de fé. Eu vou dizer as palavras que os meus pais disseram quando eu fui batizada. Então não é um sacramento, mas é um dia com certeza solene, festivo, que os pais se preparam também, todos querem vir nessa festa, porque é um dia do corpo e sangue de Deus, na qual hoje vamos caminhar pelas ruas de Arganil com o Santíssimo, que ali não é a Sagrada Custódia toda bonita, parece uma peça maravilhosa, não. O mais belo ali é o que está lá no meio, aquele pedacinho de pão, que vai ser consagrado daqui mais um instante pelas mãos do sacerdote. Depois ali é Jesus. A Sagrada Custódia em beleza mostra a grandiosidade de quem está ali dentro da Sagrada Custódia. E a nossa alegria então é maior por causa dessa profissão de fé, renovando publicamente as promessas do seu batismo e afirmando que querem continuar a caminhar com Cristo na sua igreja. Então vocês vão prometer que querem caminhar com Cristo na sua igreja, nunca negar a Jesus Cristo. As leituras que acabamos de escutar hoje ajudam-nos a compreender o significado deste momento. Na primeira leitura do livro do Deuteronômio, Moisés convida o povo a fazer o quê? Memória do caminho percorrido no deserto. Foi um caminho difícil, marcado pela fome, pela sede, pelas provações. Aquele tempo, imagina aquele tempo como era difícil. Hoje, ainda muitas pessoas ainda reclamam de tudo, mas olha, porque não viveram naquele tempo que não tinha nada, absolutamente nada. Mas Deus nunca abandonou o seu povo. E a prova está nessa leitura. Pelo contrário, alimentou-os com maná, um pão descido do céu.
um pão inesperado, um dom vindo do céu para saciar a fome daquela gente toda, milhares e milhares de pessoas. A experiência do deserto não pertence apenas ao passado. Também nós conhecemos desertos, momentos de dúvidas, de sofrimento, de desânimo, de solidão. E também nós podemos sentir a tentação de pensar que caminhamos sozinhos. Mas Deus continua a alimentar o seu povo todos os dias da vossa vida. A diferença é que o pão que recebemos hoje é infinitamente maior do que o maná, do que aqueles que Deus enviou para que o povo pudesse saciar a fome. O maná sustentava o quê? O corpo. A vida do corpo durante algum tempo. Depois sentia fome de novo. E a Eucaristia, ela alimenta o quê? A vida eterna. Alimenta a nossa alma. Sustenta a nossa alma. Quem recebe a Eucaristia, a pessoa fica realmente ali fortalecida com essa presença de Deus dentro de si para caminhar até na próxima semana, quando vai comungar de novo. É como se fosse um carro não anda sem combustível, de forma alguma. E é preciso colocar combustível no carro para que ele possa caminhar e bem. E aí quando está terminando ali, dá o sinal que está terminando o combustível, o que acontece? Se você estiver longe de umas bombas, aí você fica aflito. Será que vai dar tempo? Será que eu consigo chegar lá? Da mesma forma é a Eucaristia. Eu sem a Eucaristia, é como se, e depois muito tempo sem receber Jesus, é como se tivesse, olha, acabando o meu tempo de poder realmente reabastecer a minha alma e eu possa caminhar mais firmemente, com coragem, com força. É o que me dá ânimo. É Jesus, por mais que alguns não acreditem, infelizmente. Por isso, no Evangelho de hoje, Jesus faz uma afirmação impressionante. Ele diz assim: eu sou o pão vivo que desceu do céu. As palavras de Jesus. Jesus não diz apenas que traz um alimento. Ele próprio é o alimento. Não nos oferece apenas algo. Oferece-se a si mesmo, a cada um de nós. E no mundo onde tantas vezes se vive a superfície, onde as relações se tornam frágeis e descartáveis, Cristo realiza o gesto mais radical do amor, que é: faz alimento para permanecer conosco. Ele faz alimento para permanecer conosco, sempre, todos os dias. Cada vez que participamos da Eucaristia, não recebemos um símbolo vazio, um símbolo simples, recordação. Não, recebemos verdadeiramente o Senhor ressuscitado, que entra na nossa vida para nos transformar, transformar a nossa alma, nosso coração. E é precisamente isso, caríssimos irmãos e irmãs, que São Paulo recorda aqui na segunda leitura. São Paulo fala assim: uma vez que há um só pão, nós, embora muitos, somos um só corpo. As palavras de São Paulo. A Eucaristia não é apenas uma relação individual entre mim e Jesus. Ela constrói a igreja. Quem recebe o mesmo pão torna-se irmãos uns dos outros. Por quê? Porque é o mesmo pão, é o mesmo corpo de Jesus que eu recebo, tanto aqui como lá em Coimbra, seja lá onde for, aonde eu estiver, é o mesmo pão que eu recebo, que é a Eucaristia, o mesmo corpo de Jesus Cristo. Quem recebe o mesmo pão se torna então irmãos uns dos outros. Não podemos aproximar-nos da comunhão e permanecer indiferentes. As necessidades dos nossos irmãos, o corpo de Cristo que recebemos no altar deve ajudar-nos a reconhecer o corpo de Cristo presente nos pobres, nos doentes, nos idosos, nos que sofrem, nos que sentem excluído de tudo, né?
o que sente excluído de tudo. Queridos meninos e meninas, hoje fazeis a vossa profissão de fé. A celebração de hoje é muito mais do que uma bonita cerimônia. É uma escolha. É dizer diante de Deus e da comunidade: quero continuar a acreditar, quero que Jesus faça parte da minha vida, quero permanecer sempre na igreja na qual eu pertenço, que é a Igreja Católica Apostólica Romana. Vivemos num mundo em que acreditar nem sempre é fácil. Há muitas vozes, muitas propostas, muitas distrações, que tem alguns distraídos aqui, que às vezes um choro de uma criança olha para lá e para cá, as distrações que às vezes acontecem, infelizmente, nos distraímos por tudo. Tudo que acontece à nossa volta. E hoje, se uma criança estivesse aqui hoje andando no corredor, não só distrair os pequeninos como os grandes. E os aí olha para lá, olha para cá, olha para lá, olha para cá, menos do que é o essencial, que é a palavra de Deus. E quantas vezes acontece isso? E quantas vezes nós necessitamos, às vezes, chamar a atenção? Por quê? Porque nos distraímos por pouco. E não deixamos ser levados por aquele que é sagrado, que é Jesus Cristo, que está aqui presente na Eucaristia. Por vezes, a fé pode parecer uma realidade secundária. Mas Jesus continua a fazer a mesma pergunta que fez aos discípulos: também vós quereis ir embora? Eu estou perguntando para vocês, pequenino. Vocês querem ir embora? Pelo amor de Deus, não vai falar que querem. Hoje respondeis com a vossa presença, com a vossa oração e também com a vossa profissão de fé. Não, Senhor, queremos permanecer contigo. Então fale comigo, vocês. Não, Senhor. Vamos, acorda. Não, Senhor. Queremos permanecer contigo. Vamos falar da boca para fora. Amém. Mas para permanecer com Cristo é necessário alimentar-nos dele. Ninguém vive apenas das recordações da primeira comunhão. E tem pessoas que vivem na recordação da primeira comunhão. Só receberam Jesus na primeira comunhão. Nunca mais. Porque se sente indigno, então não fizesse a primeira comunhão também. Se sente... ou se sente melhor do que os que comungam? Caríssimos irmãos, nós precisamos receber a Eucaristia para fortalecer a nossa alma. Não se esqueçam disso. Não fique somente nas recordações da primeira comunhão. Isso já passou há muitos anos. Tem pessoas que há 50 anos que não comungam mais. Infelizmente. A fé cresce quando rezamos, quando escutamos a palavra de Deus, quando participamos da vida da comunidade e, sobretudo, quando nos aproximamos de da onde? Da Eucaristia. E a Eucaristia é o coração da vida cristã. É tudo. Sem a Eucaristia não tem sentido estarmos aqui. Como muitos dos nossos irmãos evangélicos que fazem lá e que as pessoas vão, gostam de ouvir somente a palavra, menos o que é essencial, que é a Eucaristia. Não tem. Não tem a Eucaristia, não tem o que é belo, não tem o que é mais bonito na nossa vida, que a Eucaristia não tem, infelizmente. E eles podem sapatear para lá e para cá, mas não tem. Eles podem dizer que a igreja que foi fundada por Jesus Cristo também é mentira. É uma religião. Respeitamos, mas não tem o essencial, que é a Eucaristia. Hoje, ao contemplarmos o corpo de Cristo, presente no altar, somos convidados a fazer um exame de consciência de que me alimento eu. Que lugar ocupa a Eucaristia na minha vida? Venho à missa por hábito, por obrigação, ou porque reconheço nela
a presença viva de Jesus. Vem à missa, e tem infelizmente também tem aquelas pessoas que vão à missa e quando falta a missa, parece que faltou tudo na vida dela. Ah, mas eu não podia ir porque não tinha isso, não tinha aquilo, eu preciso me confessar. Muitas vezes não é pelo o amor que tem pela Eucaristia, e sim porque se sente obrigado a ir. Eu tenho que estar aqui hoje por alegria, por agradecimento a Deus, por saber que esse Deus deu a vida por mim. A festa do corpo de Deus recorda-nos que Deus não ficou distante, não se limitou a falar-nos do céu. Ficou conosco, aqui presente, caminha conosco, alimenta-nos, espera-nos sempre na Eucaristia. Que essa celebração, caríssimos irmãos e irmãs, fortaleça a fé de toda a comunidade. E de modo especial a desses pequeninos, meninos e meninas que hoje professam a sua fé. Que nunca lhes falte a coragem de seguir Jesus Cristo. Nem a alegria de descobrir que o maior tesouro da igreja continua a ser aquele que nos dá como pão para a vida do mundo. E Maria, Maria nossa mãe, Maria mulher eucarística, acompanhe o caminho desse jovem e de todos nós, para que possamos viver unidos a Cristo e aos irmãos até o dia em que participaremos do banquete celestial, banquete eterno do céu. Então, caríssimos irmãos e irmãs, nós vamos agora então fazer a profissão de fé com esses meninos e meninas. Então, todos vocês de pé. O povo pode permanecer sentados, só fica eles de pé, que eles vão acender agora a vela na representação de Cristo Luz no meio de nós.

0: Caríssimos irmãos e irmãs, exatamente esse gesto de transmitir luz para o próximo é que devemos fazer na nossa vida todos os dias. Eu preciso iluminar o meu irmão e a minha irmã. Eu não posso apagar a chama que há no outro. Então esse é um gesto que devemos fazer também na nossa vida, no dia a dia, todos os dias. Então, caríssimos adolescentes, no sacramento do batismo que recebestes em criança, o amor de Deus comunicou-vos pela água e pelo Espírito Santo uma vida nova. Nessa altura, falaram por vós e em vosso nome os vossos pais e padrinhos. Hoje, jamais crescidos, ides renovar por vós próprios as promessas que então foram feitas em vosso nome, fazendo aqui e agora a vossa solene profissão de fé. Seguiados pela mesma fé, estáis preparados para o fazer, recordai o vosso batismo, renunciai ao pecado e professai a vossa fé em Jesus Cristo, que é a fé da Igreja, na qual um dia fostes batizados. Agora eu convido o povo para ficar em pé também. E vocês podem responder juntamente com todas essas meninas e meninas. Dizei-me, pois, renunciais a Satanás?
1: Sim.
0: E a todas as suas obras?
1: Sim.
0: E a todas as suas seduções? Credes em Deus Pai Todo-Poderoso, Criador do céu e da terra?
1: Sim,
0: credes em Jesus Cristo, seu único Filho, nosso Senhor, que nasceu da Virgem Maria, padeceu e foi sepultado, ressuscitou dos mortos e está sentado à direita do Pai?
1: Sim,
0: credes no Espírito Santo, na Igreja Católica, na comunhão dos santos, na remissão dos pecados, na ressurreição da carne e na vida eterna?
1: Sim.
0: Esta é a nossa fé. Esta é a fé da Igreja que nós nos gloriamos de professar em Jesus Cristo nosso Senhor. Quereis então renovar os compromissos do vosso batismo e perante essa Assembleia fazer a vossa solene profissão de fé?
1: Sim.

0: para esses meninos e meninas, uma salva de palmas. Não pode apagar as velas e deixa ela permanecer ela um tempo assim para não cair cera no chão, tá bem? Aí daqui a pouco ela fica sequinha. Caríssimos irmãos e irmãs, vamos fazer então os nossos pedidos a Deus, pedindo por esses meninos e meninas, por cada um de nós, através então dos nossos pedidos, nós vamos todos responder então, ouvindo o Senhor. Todos ouvindo o Senhor.
1: Pelas igrejas de todo o mundo que celebram o mistério da Eucaristia em memória de Jesus, como Ele mandou fazer, oremos.
0: Ouvindo o Senhor.
1: Pelos bispos, presbísperos e diáconos da Igreja que distribuem aos fiéis o pão do céu e pelos cristãos que recebem e dele vivem, oremos.
0: Ouvindo o Senhor.
1: Pelos povos que não têm os bens de que precisam, pelas organizações que socorrem os mais pobres e pelos responsáveis pela economia mundial, oremos.
0: Ouvindo o Senhor.
1: Por aqueles que receberam a graça de compreender que o homem não vive só de pão, mas de toda a palavra que sai da boca de Deus, oremos.
0: Ouvindo o Senhor.
1: Pelos fiéis que se alimentam do pão da vida, pelas crianças que o recebem a primeira vez e pelos agonizantes que o comungam como viado, oremos.
0: Ouvindo o Senhor. Senhor Jesus Cristo, ensinai os pregadores do Evangelho a anunciar a palavra da verdade e os cristãos que têm pão com abundância a reparti-lo com os que não têm. Vós que sois Deus com o Pai na unidade do Espírito Santo, sentados para o nosso ofertório.

Orai, irmãos, para que o meu e o vosso sacrifício seja aceite por Deus Pai Todo-Poderoso. Concedei, Senhor, à vossa Igreja o dom da unidade e da paz, que essas oferendas misticamente simbolizam, por Cristo nosso Senhor. O Senhor esteja convosco. Corações ao alto. Demos graças ao Senhor nosso Deus. Senhor Pai Santo, Deus Eterno e Onipotente, é verdadeiramente nosso dever e a nossa salvação dar-vos graças sempre em toda parte por nosso Senhor Jesus Cristo, verdadeiro e eterno sacerdote, oferecendo-se como vítima de salvação, instituiu o sacrifício da nova e eterna aliança e mandou que o celebrássemos em sua memória. O seu corpo por nós imolado e alimento que nos fortalece, e o seu sangue por nós derramado é bebida que nos purifica. Por isso, com os anjos e os arcanjos, os tronos e as dominações, e todos os coros celestes, proclamamos a vossa glória, cantando numa só voz.

Vós, Senhor, sois verdadeiramente santo, sois a fonte de toda a santidade. Santificai esses dons, derramando sobre eles o vosso Espírito, de modo que se convertam para nós no corpo e sangue de nosso Senhor Jesus Cristo. Na hora em que ele se entregava para voluntariamente sofrer a morte, tomou o pão e, dando graças, partiu e deu aos seus discípulos, dizendo: Tomai todos e comei, isto é o meu corpo, que será entregue por vós.

De igual modo, no fim da ceia, tomou o cálice, de novo os deu graças e deu aos seus discípulos, dizendo: Tomai todos e bebei. Este é o cálice do meu sangue, o sangue da nova e eterna aliança, que será derramado por vós e por todos para a remissão dos pecados. Fazei isto em memória de mim.

Mistério da fé. Celebrando agora, Senhor, o memorial da morte e ressurreição do vosso Filho, nós vos oferecemos o pão da vida e o cálice da salvação e vos damos graças porque nos admitistes a vossa presença para vos servir nesses santos mistérios. Humildemente vos suplicamos que, participando no corpo e sangue de Cristo, sejamos reunidos pelo Espírito Santo num só corpo. Lembrai-vos, Senhor, da vossa Igreja, dispersa por toda a terra, e tornai-a perfeita na caridade. Em comunhão com nosso Papa Leão, o nosso Bispo Vigílio e todos os ministros sagrados. Lembrai-vos também dos nossos irmãos que adormeceram na esperança da ressurreição e de todos aqueles que na vossa misericórdia partiram deste mundo a admiti-os à luz da vossa presença. Tende misericórdia de nós, Senhor, e dai-nos a graça de participar na vida eterna. Com a Virgem Santa Maria, Mãe de Deus, São José, seu esposo, os bem-aventurados apóstolos e todos os santos, que desde o princípio do mundo viveram na vossa amizade, para cantarmos os vossos louvores por Jesus Cristo, vosso Filho. Por Cristo, com Cristo e em Cristo, a vós, Deus Pai Todo-Poderoso, na unidade do Espírito Santo, toda a honra e toda a glória, por todos os séculos dos séculos. Amém. Num só coração, numa só alma, ousamos dizer, como o Senhor nos ensinou, Pai nosso, que estais nos céus, santificado seja o vosso nome, venha a nós o vosso reino, seja feita a vossa vontade, assim na terra como no céu. O pão nosso de cada dia nos dai hoje, perdoai-nos as nossas ofensas, assim como nós perdoamos a quem nos tem ofendido. E não nos deixeis cair em tentação, mas livrai-nos do mal. Livrai-nos de todo mal, Senhor, e dai ao mundo a paz em nossos dias, para que, ajudados pela vossa misericórdia, sejamos sempre livres do pecado e de toda a perturbação, enquanto esperamos a vinda gloriosa de Jesus Cristo, nosso Salvador. Senhor Jesus Cristo, que disseste aos vossos apóstolos, deixo-vos a paz, dou-vos a minha paz. Não olheis aos nossos pecados, mas à fé da vossa Igreja, e dai-lhe a união e a paz, segundo a vossa vontade. Vós que viveis e reinais, pelo século dos séculos, a paz do Senhor esteja sempre convosco. Irmãos e irmãs, saudai-vos em Cristo Jesus.

Provai e vede como o Senhor é bom. Eis o Cordeiro de Deus que tira o pecado do mundo. Senhor, eu não sou digno que entreis em minha morada, mas dizei uma palavra e serei salvo.

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0: oremos. Concedei-nos, Senhor Jesus Cristo, a participação eterna da vossa divindade, que é prefigurada nessa comunhão do vosso precioso corpo e sangue, vós que viveis e reinais pelos séculos dos séculos, sentados para alguns avisos. Então, caríssimos irmãos e irmãs, nós vamos ter então a seguir a nossa procissão. E a nossa procissão vai ser orientada pelos escuteiros. Mas aí, antes de eles derem aqui a orientação, nós lembramos que a procissão é com o Santíssimo Sacramento, é Jesus Cristo presente na Eucaristia. Então, o silêncio deve fazer parte da nossa vida. Tem pessoas que, infelizmente, elas sentem vontade, desejo de conversar todo momento. Na hora que é preciso, para falar alguma coisa, ou rezar, não reza. Mas na hora de conversar, tem todos os assuntos, mais um pouco. Então, silêncio, silêncio, oração, fila. Não é aquele montoeiro de gente hoje. Os escuteiros já foram orientados da maneira que vai fazer a procissão. E ela, a chefe vai fazer então a leitura da maneira que vai ser, para que todos possam prestar atenção e olha só seguir, apenas isso. E é um momento bonito, belo, na qual já agradeço imensamente aqui a senhora presidente da Filarmônica de Arganil, Alexandra, doutora Alexandra, por todos esses momentos especiais estar conosco. Obrigado. Que Deus abençoe imensamente vocês. Também, nós, no próximo domingo, sábado, melhor dizendo, nós teremos missa às 19 horas, 7 horas da noite. E no domingo temos missa, cá em Arganil, às 11h30 da manhã. Na quinta-feira agora, hoje que é a quinta-feira, temos missa, mas amanhã não temos o Sagrado Coração de Jesus. Por quê? Porque esse mês é o mês do Sagrado Coração de Jesus. E na próxima sexta-feira, não essa, na outra, nós temos então a solenidade do Sagrado Coração de Jesus. E aí toda a Igreja Universal celebra. Vamos ter adoração às 5, missa solene às 18 horas e procissão com o Sagrado Coração de Jesus pelas ruas de Arganil, logo a seguir a missa, tá bem? Então será no dia 12 de junho. Então a chefe tem uso da palavra.
1: Olá, bom dia a todos. E antes de vos desejar um bom almoço, temos aqui uma lista de coisas para seguir, de forma a isto correr tudo bem. Tal como o Padre Lucas já referiu, eu pedia durante todo o percurso um silêncio absoluto. A ordem de saída vai ser a seguinte: cruz e lanternas, a Irmandade do Santíssimo Sacramento, em primeiro lugar. Em segundo, a Confraria da Nossa Senhora do Monte Alto, o Apostolado do Sagrado Coração de Jesus. E depois aqui é que vamos ter que ter alguma regra. Saem primeiro as crianças da Primeira Comunhão, seguido das crianças da Profissão de Fé. Atenção, pais, não é para ir junto das crianças. Os pais vêm todos, os da Primeira Comunhão, atrás dos meninos da Profissão de Fé e seguido atrás dos meninos da Primeira Comunhão, vêm os pais da Profissão de Fé. Atrás dos pais vai então todo o povo. Seguem as lanternas do Santíssimo Sacramento, o pálio, o Senhor Padre e, por fim, a Filarmónica. Volto a dizer, tudo isto em duas filas, um silêncio absoluto, e volto a referir primeiro as crianças da primeira comunhão, depois as crianças da profissão de fé, os pais da primeira comunhão e os pais da profissão de fé. Dúvidas? Não há? Vocês são um espetáculo. Silêncio absoluto e vamos a isto.
0: Obrigado. Então, está bem orientado e obviamente que tem pessoas que não escutaram, que não conseguem escutar mesmo, mas os escuteiros vão depois orientar lá fora. O padre vai dar a bênção final, silêncio. O padre vai dar a bênção final para aqueles que não vão participar da procissão. Desejo a todos aqueles que nos acompanharam pela Rádio Clube um final de semana abençoado por Deus. O Senhor esteja convosco. Abençoe-vos Deus Todo-Poderoso, Pai, Filho e Espírito Santo. Que o amor do Sagrado Coração de Jesus, da Eucaristia, da Santíssima Trindade seja a vossa força. Vida em paz e que o Senhor vos acompanhe.
2: E concluímos assim esta transmissão da Eucaristia no dia do Corpo de Deus celebrado na Igreja Paróquia de Arganil. A todos quantos estiveram connosco, vamos continuar a desejar um resto de feriado bom para aqueles que irão participar na procissão através, portanto, de abrindo as suas janelas, e também uma boa presença do Senhor para que possa fortalecer a vossa fé. Desejamos para todos um resto de semana bom e despedimos-nos até ao próximo encontro.
3: Ora, assim damos então por concluída a transmissão aqui em direto da nossa Igreja Matriz, desta Eucaristia do Corpo de Deus e também onde as nossas crianças fizeram então a sua profissão de fé, acompanhados também das crianças que já tinham feito a primeira comunhão, que vão agora desfilar na procissão. Ora, eu agora vou aqui atualizar a publicidade e depois vamos ainda a uma musiquinha. Vamos lá então, para já, vamos às compras.
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2: Ora, e depois aqui do Clemente com o Teu Açúcar, estamos já a ouvir a Cláudia Caramelo, Festa da Boa, aqui quase a chegar então ao final desta horinha. Na próxima hora, eu vou-vos fazer companhia e vou querer saber qual é a vossa emenda, até porque hoje não vamos ter o Peça que Toca mais logo, e por isso vamos querer saber qual é que é a vossa emenda que vai ser então neste dia, nesta quinta-feira, 4 de junho. E volto na próxima horinha, à espera de chamadinhas vossas. 235-200-572-960-313-1302. Até já então. Noite.

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1: É já nos próximos dias 6 e 7 de junho que vai decorrer a segunda edição do Rally de Coja, Portas do Açor, organizado pela União de Freguesias de Coja e Barril de Alva, com apoio da empresa Silogia S.A. de José Pinto, e que este ano vai ser em asfalto e envolver mais 5 freguesias do Conselho de Arganil, nomeadamente as juntas de freguesia de Arganil, Benfeita e Folques, e as uniões de freguesias de Cerdeira e Moura da Serra e de Vila Cova de Alva e Anceriz. Anunciando quando a apresentação do evento, que depois do êxito do ano passado, esta prova regressa ainda mais ambiciosa, preparada para proporcionar momentos de grande emoção, competitividade e espetáculo, João Miranda, presidente do Clube Automóvel do Centro, deu a conhecer que volta a percorrer estradas únicas, reconhecidas pela sua beleza natural, oferecendo aos pilotos e equipas condições capazes de proporcionar um verdadeiro desafio desportivo. Refira-se que, a par do desporto automóvel, esta iniciativa alia também a animação, realizando-se no dia 6 de junho pelas 22 horas, no Parque do Prado em Coja, um espetáculo com o artista Buba Espinho, seguido da atuação, a partir da meia-noite, do DJ Postman. No dia seguinte, domingo, 7 de junho, pelas 16h30, vai decorrer a entrega de prémios no mesmo local, havendo também animação com o DJ Paulino Coelho. O projeto de Góis, Os Bichinhos da Madeira, conquistou a menção honrosa de Stand Mais Ecológico, categoria do segundo ciclo, na Expo Intermunicipal do programa Imagine.create.succeed, o futuro é teu, promovido pela Comunidade Intermunicipal da região de Coimbra. O município e o agrupamento de escolas de Góis estiveram presentes na iniciativa, que decorreu em Mortágua e reuniu um total de 10 projetos, 5 do segundo ciclo e 5 do terceiro, provenientes de vários municípios da região. Dinamizado pelo Clube de Empreendedorismo do Agrupamento de Escolas de Góis, o projeto envolve 4 alunos do segundo ciclo, sob orientação do professor José Carlos Santos e com apoio de Alexandra Pimentel e Carolina Branco, técnicas do município de Góis e da Guess Entrepreneur, respectivamente. A iniciativa tem como objetivo a criação de peças de mobiliário e decoração em madeira, destinadas a satisfazer as necessidades práticas da comunidade escolar. Note-se que esta distinção, segundo o município de Góis, vem reconhecer publicamente o trabalho de excelência e a criatividade desenvolvida pelos jovens inventores goianses. A Câmara Municipal de Santa Combadão vai reabrir a cafetaria na estação ferroviária. O município assinou recentemente o contrato de subconcessão para a exploração da cafetaria com o subconcessionário Alberto Manuel de Matos Amaral. Este momento, de acordo com a autarquia, marca o retomar da atividade deste espaço comercial da estação ferroviária, cuja exploração foi atribuída através de hasta pública, contribuindo para a valorização e dinamização do conjunto ferroviário. A cafetaria deverá reabrir dentro de aproximadamente um mês, após a conclusão das obras de adaptação do espaço. Segundo o subconcessionário, o serviço vai incluir café, refeições rápidas e petiscos, respondendo tanto às necessidades dos passageiros como à população local e visitantes.
0: O estado do tempo nas próximas 24 horas.
1: Céu geralmente muito nublado, diminuindo gradualmente de nebulosidade a partir da tarde. Períodos de chuva fraca ou chuvisco até ao final da manhã, em especial no litoral norte e centro. Vento fraco a moderado, com rajadas até 60 km/h, em especial durante a tarde e nas terras altas do centro e sul. Descida da temperatura máxima. Estivemos assim com mais um bloco informativo por aqui na IRCA. Continuo desse lado a usufruir da nossa programação e passe um bom feriado.
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0: Ora, música nova feita aqui para a Rádio Clube de Arganil, aqui pelo Luís Martins. E agora, 12 horas 15 minutos, perdão, vamos saudar aqueles que estão hoje de parabéns.
1: Parabéns, parabéns, parabéns para você.
0: Ora, hoje quem está de parabéns é o Sr. José Augusto Brito Pereira da Silva, em Lourosa, que é o sócio 1607. Saúde Marina Isabel Loureiro Silva, em Nandufo Mangualde, que é sócia 1811. Saúde do Sr. António Carlos Lás Galvão, em Cabeça, Ceia, que é o sócio 2410. E saúde do Sr. José Vento, na Praia de Quiais, padrinho 314. Depois vou saudar aqui dois casais, o Sr. Arlindo Brito Almas e Glória Borges, em Gavinhos de Baixo. E o Sr. Arlindo, que é o nosso sócio 1725 e padrinho 259, e a Dona Glória Borges, que é a nossa sócia 1726. Depois vou saudar outro casal da Moimenta de Maceiradão, o Sr. Adelino Jorge Santos Costa, que é o nosso sócio 2166, e a sua esposa, a Dona Maria do Carmo Martins. Ora, para todos eles faço votos da boa continuação deste dia de aniversário, junto de quem mais amam, e que este dia se repita por muitos e muitos anos com muita saúde. E claro que estes casais renovem os seus votos de felicidades por muitos anos. Para eles vai aqui Jorge Ferreira com parabéns, parabéns. Thank you.

0: Ora, parabéns, parabéns. Então, como eu estava a dizer, que ia dar linha aberta aqui aos nossos ouvintes para ligarem durante a historinha, 235-200-572-960-313-902, podem então ligar que estão livres e à sua espera. Ora, vou saudar a Dona Leonor Pinto ali por coja, que já nos deixou aqui o seu toquezinho. Um bom dia, Dona Leonor, e um bom dia também para a nossa menina, a nossa bebê Marina, que hoje então é pequenina e celebra também o seu aniversário e também já nos deixou aqui um toquezinho. Então, um beijinho e votos então de um bom feriado e um feliz dia de aniversário para quem estiver então de aniversário. Vamos lá ver se entretanto alguém chega aqui até nós para nos deixar aqui os bons dias, dizer o que é que está a almoçar, ou o que é que vai ser o seu almocinho. Estamos aqui então à espera. Vamos lá ver se aquele número chega aqui até nós para sabermos quem é que está do outro lado. Ora então, muito boa tarde.
1: Boa tarde, Ana Paula. Fui através da camisola amarela.
0: É verdade, Dona Elisa, é verdade, sim senhora. Então já está de volta do almocinho, Dona Elisa?
1: Já o comi até, foi um cozidinho, à pobre. Rico não, à pobre. À pobre, só faltou o frango. Há quem ponha frango, mas eu não ponho frango. Uma cabecinha de nabo, uma cenoura, a couve, um bocadinho de enchido e carne de porco. Opa. Não ponho é vaca, nem frango. Ai, pus um bocadinho de vaca, tinha um bocadinho de vaca, as mulheres estão a mentir. Um bocadinho de pouco. Eu digo pouco à vaca que é seca.
0: Até depois, houve aí um docezinho hoje que é friado, não?
1: Olha, comi uma gelatina.
0: Pronto.
1: Comi uma gelatina. Foi uma gelatina.
0: Fez menos mal, sim senhora.
1: É verdade.
0: Até uma musiquinha para ouvir.
1: Depois logo vou à precisão.
0: Pois é, mais uma tarde.
1: Hoje é o dia, às 4 horas é a missa e depois é a precisão.
0: Muito bem. Até uma musiquinha para ouvir, Dona Elisa.
1: Olha, pode ser uma da Magda. Aquela já dá muitas vezes. Uma das dela.
0: Sim senhora, está bem. Sem ser a nova, é isso?
1: Sim. Tá bem. Muitas vezes também é chato estar sempre a pedir o mesmo, não é?
0: Está bem. Eu escolho aqui outra. Tem, sim, senhora.
1: Tem mais músicas que às vezes são bonitas, todas elas.
0: Pois é.
1: Olha,
0: beijinhos, quer que mandar?
1: Olha, beijinhos para a menina dela e para as melhoras dela. Para a Arminda e Antero, com um grande beijinho e uma. Ai, pronto, tem uma branca agora. Um bom friado. Para a Dona Cacilda, com um grande beijinho, para a minha netinha, para o meu filho, para a minha nora, para a minha Fernanda Pinto, para a Dona Helena do Vilar, também com as melhoras dela, também até tenho esquecido de telefonar. Para as melhoras dela, para a menina. Ai, agora está-me a dar uma branca, ora esta. Foi o vinho que eu vi ao almoço, em cima do cozido. Está a fazer efeito, ó Paulinha. Ai, vi um copinho, bobi.
0: Até fez muito comer, bem, sim senhora.
1: Foi ver em cima da gordura.
0: Claro.
1: Posso contar com um grande beijinho e um bom friado. E para a menina, com um bom regresso a casa e um beijinho para os seus.
0: Muito obrigada, Dona Elisa.
1: Obrigada para a menina.
0: Obrigada para si também. Um beijinho grande e saúde. Obrigada, beijinho.

0: Ora, então, muito boa tarde.
1: Bom dia, Paulinho.
0: Bom dia. Eu também ainda não, Rui. Por acaso, também ainda não almocei.
1: Também
0: senhor.
1: Não estou igual a ti.
0: Mas já sabe o que é que vai ser o almoço, Rui?
1: Eu já.
0: Então, o que é que vai ser hoje?
1: Vai ser arroz à valenciana.
0: Olha, que maravilha. Gosto, sim, senhora.
1: E uma saladinha acompanhada, está a andar.
0: Muito bem. E um docezinho ou fruta, no final?
1: Fruta.
0: Pronto, faz menos mal, sim, senhor.
1: E depois, e com malta.
0: Muito bem, é assim mesmo. Então, Rui, então, o que é que vai querer ouvir?
1: Olha, vai-me passar aí um tema também, se calhar tu não conheces.
0: Qual?
1: Um tema de Nelo Monteiro, o amor da fronteira. Conheces?
0: Não, por acaso pelo nome não vou lá, mas vamos lá ouvir, O outro por acaso não conhecia.
1: Ah, viste, o outro é de 85, esse é mais um ano para trás.
0: Esse é mais atrasado. É. Sim, senhora. Tem beijinhos, Rui, para quem vão?
1: Olha, vai para todo mundo e para todo o pessoal que esteja a ouvir para vocês todos aí e para todo o auditório. Logo acho que não há programa.
0: Logo não, Rui.
1: Ah, agora participo agora.
0: Com certeza. Um beijinho, Rui. Foi. Tudo bom, saúde.
1: Não, para ti também.
0: Obrigada. Beijinho.
1: Até sexta.
0: Beijinho. Obrigada, beijinho.
1: Estava falando outra vez.
0: Está bem, Rui. Beijinho. Tchau.
1: Não é nada.
0: Ora, Nel Monteiro, Amor Sem Fronteiras. Pois é, o Somos Beira Serra hoje vai andar ali por Santa Cristina, ali perto do Luso.

0: Amor Sem Fronteira, aqui na voz de Nel Monteiro. E agora vamos até onde? Muito boa tarde. Bom dia.
1: Boa tarde, amiga.
0: Então, Luís, bem disposto?
1: Tudo e disse, está a ser bom.
0: Está a ser bom, sim, senhora Luís. Já tem o almocinho, já foi ou vai ser?
1: Ainda não, ainda vai ser.
0: E já sabe o que é hoje, Luís?
1: Ainda não sei, estou a fazer tarde, ainda não sei.
0: Muito bem. Tem uma musiquinha para ouvir.
1: Mas será que na catadinha vou?
0: Sim, senhora. Até beijinhos, para quem manda?
1: Olha, vai ser para a Filarmónica, que deve ir logo à tarde, aqui para a posição, para todos, para a Tuna Catadinha vou, claro, e um resto feriado para todos, e para si também, claro.
0: Muito obrigada. Um beijinho, Luís. Bom feriado, bom fim de semana.
1: Obrigado, igualmente. Logo já não rompei, não?
0: Não, logo não.
1: Ah, ok. Muito obrigado.
0: Um beijinho, obrigada.
1: Igualmente, para si também.
0: Obrigada.
1: Obrigada, eu.
0: Vamos lá, então, ficar aqui com a Tuna Cantares de Avô e este tema Chapéu Preto. E depois vamos às compras, até porque já são 12 horas 31 minutos. Até já.

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7: Ora, estamos de volta e vamos aqui novamente ao telefone, que ele já toca. Muito boa tarde.
8: Boa tarde, minha filha, tudo bem?
7: E Sr. António, como tem passado?
8: Estou bem, a minha e a sua família.
7: Também, vamos andando, obrigada. Então já foi ao almocinho, Sr. António, ou está a ser?
8: Já, foi uma feijoada, comi agora.
7: Ora, que maravilha, sim, senhor.
8: É mesmo agora.
7: Uma feijoadinha e depois houve aí um docezinho porque é feriado ou fomos para a fruta?
8: Não, essa é uma maçazinha, dois cintinhos, já está.
7: Um cafezinho.
8: Café também sou muito amigo.
7: Há cá
8: café, mas não sou muito amigo disso.
7: Muito bem. A ti o que é que vai querer ouvir agora, Sr. António?
8: Ah, temos direito a uma música, é?
7: Tem direito a uma musiquinha hoje.
8: Ah, então pões aquela música do Rui Veloso, aquele Figueira da Ilha, aquele Porto Coa.
7: Sim, senhora, sim, senhora. Até beijinhos, para quem quer mandar?
8: Olha, um abracinho para a menina, para a sua família toda, tudo de bom. As melhoras para os nossos amigos e o engenheiro e tudo de bom para toda a gente.
7: Muito obrigada, Sr. António. Um beijinho para
8: obrigado,
7: si, para a esposa.
8: Eu.
7: Tudo bom? Saúde.
8: Obrigado, tudo bom. Para
7: obrigada,
8: menina, tudo
7: obrigada.
8: Bom.
7: Deus. Vamos lá então ficar aqui com o Rui Veloso e o Porto Covo.

0: E vamos a mais uma chamadinha. Ora então, muito boa tarde.
1: Olá, menina Paula, muito boa tarde.
0: Fernanda, então, como tens passado?
1: Ah, que acabo andando, bem atrás do outro.
0: É verdade. Até o almocinho, já foi ou está a ser?
1: Já, o almocinho já foi, só falta a sobremesa.
0: Até o que é que foi o almoço hoje?
1: Foi um cozido à portuguesa à pobre.
0: Ah, como a Dona Elisa.
1: Mas estava bom.
0: Até depois da sobremesa, o que é que vai ser?
1: Vai ser uma tigelada que fiz ontem.
0: Muito bem, sim senhora.
1: Então, e com os tintinhos.
0: Ah, pois isso é que não pode faltar, que é, porque senão a moça até se entola.
1: Pois.
0: Então, e o que é que tu vais querer ouvir?
1: Olha, para ser um mono novo com o tema Olá Milena.
0: Sim senhora. Então, e beijinhos, para quem mandas?
1: Olha, beijinhos vai partir para toda a tua família. Um beijinho e bom feriado.
0: Muito obrigada. Um beijinho também para ti e também um bom feriado. Obrigada.
1: Obrigada,
0: beijinho. Ora, vamos então ficar aqui com a Milena do Mundo Novo. Vamos lá ver, que outro dia encontrei-a muito bem, mas hoje parece que não estou aqui a encontrá-la. Vamos lá ver se eu aqui consigo aqui encontrá-la para depois ainda conseguirmos atender mais alguém. Aqui está, sim senhor. Olá, Milena, aqui com o Conjunto Típico Mundo Novo.

0: Ora, então, muito boa tarde.
1: Olá, boa tarde, Lourdinhas.
0: É a Paula.
1: Ah.
0: Marina, parabéns à Marina.
1: Olá, muito obrigada.
0: Isso é de ser bebê.
1: Pois é de ser.
0: Até e hoje, o que é que está a ser o almocinho? O que é que vai ser, Marina?
1: Olha, uma batata frita, uma saladinha de alface e um costelão de carne.
0: Ah, muito bem, sim senhora. Então depois temos bolo de aniversário.
1: Ah, isso é à noite.
0: Ah,
1: com os netos.
0: Ah, pois junta tudo logo à noite. Está bem, está bem. Então agora é uma frutinha.
1: Ah, se quiserem, tem ali à disposição.
0: Então é uma musiquinha para ouvir.
1: Ou laranja, ou maçã.
0: É o que quiserem.
1: Eu não sei o que será, mas pode ser o Rui Bandeira, sem ser a Deus do Enxo, o nosso amor. Ah, tem outras?
0: Tem.
1: Pronto, pode escolher uma, a Paulinha. Eu esta semana, eu tenho ligado para o seu marido
0: e não tem
1: chama,
0: conseguido.
1: Chama, não consigo.
0: Pois, olha, é muita gente ao mesmo tempo.
1: É verdade, vá lá, hoje tive sorte.
0: Hoje teve sorte. Foi por ser o seu dia de aniversário, lá conseguiu.
1: Já foi.
0: Até beijinhos, para quem quer mandar, Marina?
1: Olha, para a menina Adélia, para toda a minha família, presente e ausente, para a menina Adélia, para o Luizinho Henriques, para a dona Esmeralda de Nela e para o marido, e para todos os ouvintes e participantes, tenham um bom feriado. E para a Paulinha também.
0: Muito obrigada. Então, é uma qualquer do Rui Bandeira, sem ser aquela que me disse, não é?
1: Sim, sim, mas é sempre a mesma.
0: Ai, que a força do amor, pronto.
1: Ora, pronto.
0: Marina, então, olha, continuação de um dia muito feliz. E muita saúde,
1: igualmente.
0: É para lhe desejo, por muitos anos, e que a gente daqui a um ano, vamos pedindo a Nano, que daqui a um ano lhe volta a dar os parabéns.
1: Eu também não peço de muito, peço pouco.
0: É isso mesmo, da Nano, a gente vai...
1: dar muito.
0: É verdade. Beijinho e muita saúde, Marina.
1: Beijinho,
0: tudo bom?
1: Obrigada,
0: beijinho. Obrigada.
1: Com licença.
0: Ora, Rui Bandeira, a força do amor.

0: Muito boa tarde.
1: Boa tarde.
0: Boa tarde, agora estou a falar com...
1: Zé da Quinta.
0: Então, Zé da Quinta, bem disposto?
1: Sempre a 30. E o seu Mário?
0: Também tem andado bem, obrigada. Então, Zé que... Está tudo bem, sim, senhora. Está, muito obrigada. Então, o seu almocinho, o que foi? Ou o que está a ser?
1: Foi coelho com batata guisada.
0: Gosto, sim, senhora. E hoje, houve direito a um docezinho ou fomos para a fruta?
1: Eu vou para a fruta.
0: Ah, faz menos mal, não é, seu Zé?
1: É melhor.
0: Então, e o que é que musiquinha vai querer ouvir?
1: Ouvir aquela música da Arcanil que ainda vai sair, nova.
0: É do rádio, não é?
1: Sim.
0: Muito bem. Beijinhos, para quem quer mandar?
1: E para vocês todos para aí, para chamar o aperto de mão.
0: Muito obrigada, seu Zé. Um beijinho, tudo bom, saúde.
1: Somar para ligar para ele, nunca mais fala.
0: Tem que lhe ligar mais, tentar mais vezes, senhor Zé.
1: Eu vou ligar lá quarta-feira, a ver se eu faço.
0: Tá bem. Ah, um beijinho, obrigada, beijinho.
1: E para ti também, e uma boa tarde.
0: Obrigada igualmente, senhor Zé. Obrigada, beijinho.
1: Boa tarde.

0: Ora, diz a Dona Cacilda, linda, muito linda, é sim senhora, muito linda esta música feita aqui para a nossa rádio aqui com o Luís Martins. E vamos chegar ao sinal horário das 13 horas, é verdade.
1: São 13 horas.
0: É verdade, são 13 horas. Muito obrigada a todos aqueles que passaram por aqui. Mandando um beijinho ao Jorge Pedrinho ali por Slavisa, que continua connosco. Eu volto amanhã no Peça que Toca, se Deus quiser, a partir das 18 horas, para mais duas horinhas na vossa companhia. Até lá, desejo a todos um santo feriado. E, olha, e se estiverem ali por perto de Santa Cristina, apareçam e visitem-nos ali por lá pelo Luso. Beijinho a todos, votos um ótimo feriado e amanhã, se Deus quiser, cá estarei. E já sabem, sejam felizes. Agora ficamos aqui uns minutinhos em simultâneo com Antenão.
2: Os títulos desta edição.
3: São reflexos da greve geral de ontem. Foram canceladas esta manhã mais de 30% das ligações de comboio que estavam previstas pela CP a nível nacional. O vice-presidente da Associação Frente Cívica, João Paulo Batalha, critica as nomeações políticas no SNS. Também o presidente da Associação de Administradores Hospitalares, Xavier Barreto, insiste que o governo está a fazer escolhas para cargos de gestão com base em critérios partidários. O Hezbollah exige a retirada das tropas israelitas do sul do Líbano. Já o presidente libanês fala numa última oportunidade para concretizar um cessar-fogo com Israel.
2: Notícias, edição Frederico Moreno.
3: Já está a ficar normalizada a circulação de comboios da CP. Os efeitos da greve de ontem foram bem visíveis ao longo da manhã, com a supressão de 31% de todos os comboios previstos até ao meio-dia. No total, durante esta quinta-feira, já foi cancelada uma centena de ligações ferroviárias a nível nacional. Nestes dados atualizados pela CP, os regionais passaram a ser os mais afetados. 42% das ligações foram canceladas desde as 8 da manhã, que não há registro de supressões nos comboios urbanos de Lisboa. O presidente da Associação Portuguesa de Administradores Hospitalares mostra-se preocupado com a politização crescente do Serviço Nacional de Saúde. Xavier Barreto diz que há administradores hospitalares indicados por causa da filiação partidária, nomeações políticas que colocam em causa a qualidade do SNS.
4: Ser político não é uma questão de ter cadastro, mas deixa de ser, obviamente não faz sentido que seja o único critério, o único requisito que a pessoa tenha que ter para ser nomeada. Portanto, não há problema nenhum em ser político. Para ser nomeado administrador hospitalar, para além de ser político, tem necessariamente que ter experiência, tem que ter currículo, tem que ter formação adequada àquilo que vai fazer. Isso não aconteceu em muitos casos. Em muitos casos foram nomeados conselhos de administração cujos elementos não tinham qualquer experiência, qualquer formação, qualquer currículo até, na área da gestão em saúde. E, portanto, depois não podemos esperar resultados muito satisfatórios. Quer dizer, não podemos esperar bons resultados quando a gestão de topo não tem a qualificação que é necessária.
3: Xavier Barreto, ouvido pela Antena 1, depois de ter referido ontem ao Diário de Notícias que o atual governo está a fazer nomeações por critérios políticos para as unidades locais de saúde. O presidente da Associação de Administradores Hospitalares não dá exemplos concretos destas nomeações para a liderança de ULS. Diz que eles são conhecidos publicamente e indica também que esta é uma realidade que existe há vários anos, mas este governo está a dar-lhe seguimento. O que o presidente da Associação Portuguesa de Administradores Hospitalares...
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0: Amigos e utentes do Dr. Barreto Leite pretendem fazer-lhe uma homenagem póstuma, erguendo uma estátua na Rua Oliveira Matos, junto ao seu consultório. Contribua, faça o seu donativo para o IBAN PT 50-0045-3450-4041-2671-6888-9 da Caixa de Crédito Agrícola de Erganil, com a designação de Berta Novaes, ou entregue-o a qualquer elemento da comissão organizadora desta iniciativa. Contamos consigo, pela memória do Dr. Barreto Leite. 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

0: São 14 horas. 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
1: A Ficabeira e a Feira do Monte Alto 2026 vai abrir no dia 4 de setembro com um dos nomes mais influentes da música urbana portuguesa da atualidade, Dilas. O artista vai subir ao palco principal daquele que é o evento que mais faz pulsar o concelho de Arganil, prometendo uma noite marcada pela energia, pela proximidade aos fãs e pelos temas que conquistam o público mais jovem. Conhecido por êxitos como Alô, A Bibi ou Colange, Dilas tem vindo a afirmar-se como uma das vozes mais influentes da nova geração da música portuguesa, reunindo milhares de seguidores e acumulando milhões de reproduções nas plataformas digitais. Em 2024, lançou o próprio álbum que se tornou no disco português mais escutado de sempre no Spotify, nas primeiras 24 horas após o lançamento. Entre os sucessos mais recentes, destaca-se ainda Carro, um dueto com Bárbara Bandeira, lançado em outubro de 2023, que rapidamente se transformou num dos temas mais ouvidos em Portugal, alcançando a dupla platina. Com a confirmação de Dilas para a noite de abertura, o município de Arganil recorda ainda que já foi confirmada a atuação de Miguel Araújo no dia 5 de setembro, conhecendo-se em breve os restantes nomes do cartaz da Ficabeira, que se vai realizar em Arganil de 4 a 8 de setembro. O município de Góis celebrou recentemente um acordo coletivo de empregador público com o SINTAP, Sindicato da Administração Pública, num compromisso orientado para a valorização das condições de trabalho dos funcionários municipais. Este acordo, segundo a autarquia, tem em consideração as especificidades dos serviços prestados pelo município e visa promover uma maior conciliação entre a vida profissional, pessoal e familiar dos trabalhadores, contribuindo simultaneamente para o reforço da motivação e do bem-estar no exercício das funções. A celebração deste acordo coletivo de empregador público procura ainda salvaguardar direitos laborais e reconhecer o papel dos trabalhadores municipais na resposta às necessidades da população e na concretização dos objetivos do serviço público. No dia 12 de julho vai realizar-se no recinto de festas de Ponto de Fajão o 19º convívio regionalista das coletividades da freguesia Fajão Vidual e Amigas no Conselho de Pampilhosa da Serra. Esta iniciativa vai ter início pelas 12h30, constando da ementa uma sardinhada e uma grelhada mista, para além da sopa serrana, a filhós pichada e bebidas à discrição. Haverá transporte em autocarro para quem vier de Lisboa até Fajão neste dia e esta iniciativa vai contar ainda com animação a cargo de Sérgio Gonçalves e o DJ GP. Note-se que na ocasião será também efetuado um sorteio de rifas cujo primeiro prémio é um presunto. Os interessados podem desde já inscrever-se para participar neste convívio regionalista através do 935-034-511 ou do 963-895-921.
0: O estado do tempo nas próximas 24 horas.
1: Céu geralmente muito nublado, diminuindo gradualmente de nebulosidade a partir da tarde. Períodos de chuva fraca ou chuvisco até ao final da manhã, em especial no litoral norte e centro. Vento fraco a moderado, com rajadas até 60 km/h, em especial durante a tarde e nas terras altas do centro e sul. Descida da temperatura máxima. Estivemos assim com mais um bloco informativo por aqui na IRCA. Continuo desse lado a usufruir da nossa programação e passe um bom feriado.
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1: Olá, sejam muito bem-vindos a mais um consultório de psicologia. Espero que se encontrem todos bem, com muita saúde mental, com muita saúde física. Chamo Joana Esteves e hoje vamos falar aqui de um tema essencial para quem quer viver com mais equilíbrio emocional. Hoje vamos falar de resiliência emocional. Já se perguntaram porque é que certas pessoas parecem recuperar mais rápido certas situações, como por exemplo situações associadas a frustrações, a mudanças ou então perdas, seja associada a alguma coisa, como por exemplo um trabalho ou por exemplo perder uma pessoa. Isto tem muito a ver com a resiliência emocional e fiquem a saber que todos nós podemos desenvolvê-la e que pode ser trabalhada e deve ser trabalhada. Quando falo aqui em resiliência, falo de quê? Então, antes de mais, quero explicar que a resiliência é a capacidade de voltar ao estado original depois de sofrer algum tipo de pressão. O que é que eu quero dizer com isto? Quero dizer que é a capacidade de lidarmos com os desafios emocionais, com stress, com

Porque sem resiliência, qualquer frustração com que vamos lidar vai virar um abismo. E com resiliência, até os nossos piores dias deixam lições. É o que nos ajuda aqui a ter saúde mental, a crescermos com as experiências da vida e não desistirmos perante as dificuldades que nos vão surgindo. Esta questão da resiliência, da inteligência emocional, é mesmo muito importante, porque se estende a diferentes aspectos da nossa vida, seja a parte pessoal, seja a parte profissional. De uma forma aqui mais prática, permite-nos alcançar muitas coisas positivas, como por exemplo, ajuda-me a entender as minhas emoções, consigo perceber quais são as minhas forças, as minhas fraquezas, isto permite-me ter aqui um maior autoconhecimento, também me ajuda a gerir as minhas emoções de uma forma muito mais eficaz e torna-se mais fácil eu conseguir lidar com as situações menos boas. Torna-se mais fácil eu conseguir controlar os meus impulsos e, consequentemente, reagir de uma forma muito mais equilibrada aqui a situações que me são desafiadoras. Outro aspecto positivo, que com resiliência e com inteligência emocional, está muito associado à relação com os outros. Ou seja, serei muito mais empático, consigo ouvir de uma forma mais aberta e também vai influenciar a forma como eu comunico, vai ser de uma forma muito mais eficaz. Isto depois acaba por fazer com que as relações sejam mais profundas. Ainda, as emoções também podem influenciar as decisões que eu tomo. Com inteligência emocional eu consigo avaliar de uma forma a situação, onde consigo ter atenção de uma forma muito mais atenta, tanto aos aspectos emocionais, como aos fatores racionais daquela decisão. Ou seja, é vista como um todo, não é um impulso. Também me ajuda aqui a resolver questões de conflitos de uma forma mais pacífica, porque permite-me também que eu entenda a perspectiva do outro e que em certas situações encontre certas soluções que até acabam por ser benéficas para todas as pessoas que sejam envolvidas. Em termos profissionais, a inteligência emocional deve e tem que ser valorizada. Está associada a uma maior capacidade de liderança, a uma maior colaboração e desempenho. Aliás, as equipas emocionalmente inteligentes costumam ser mais eficazes. Ou seja, estas questões associadas aqui à resiliência e que também está associada à nossa inteligência emocional são fundamentais na forma como nos relacionamos connosco e também com os outros, e acaba por afetar a minha qualidade de vida, a minha relação, o meu sucesso pessoal e o meu sucesso profissional. Peço desculpa. Outro aspecto que eu também quero aqui trazer relacionado com a resiliência é muito a questão dos mitos. É muito mal interpretada muitas vezes a resiliência e existem certos mitos que acabam por distorcer aqui um pouco a sua essência. O que é que eu quero dizer com isto? Um dos principais mitos é que a resiliência, por exemplo, é inata, ou seja, nasce com a pessoa. Ou a pessoa consegue lidar com as questões, com as dificuldades de uma forma mais tranquila, ou então não, porque não sabe, porque não nasceu assim. Pois lamento, isso não passa de um mito, não é verdade. A resiliência pode ser desenvolvida, irei falar deste tópico um bocadinho mais à frente, e além de poder ser desenvolvida, pode ser melhorada através da aprendizagem, através das experiências que a pessoa vai tendo no seu dia-a-dia. Outro mito é, por exemplo, que uma pessoa resiliente é forte o tempo todo, que não sente emoções negativas. Pois lamento, temos aqui outro mito. As pessoas resilientes sentem as emoções negativas, a única diferença é que lidam com elas de uma forma diferente. Aliás, saberem reconhecer as emoções que sentem, sejam as positivas, sejam as negativas, é um ponto fundamental em se ser uma pessoa resiliente, pois só assim eu consigo arranjar estratégias saudáveis para lidar com essas emoções e com as situações que me proporcionam estas emoções. Também existe a bela crença que as pessoas resilientes não precisam de ajuda. É raso. Embora possam lidar com os desafios de uma forma muito mais eficaz, isto não quer dizer que não precisem de apoio de familiares, de amigos ou então de certos profissionais. Saber quando procurar ajuda é um sinal de força, é um sinal de autoconhecimento. E agora perguntam-me vocês, então e como é que eu posso desenvolver a minha resiliência emocional, a minha inteligência emocional? Primeiro trata-se de um

0: processo que envolve autoconhecimento, prática e apoio. Eu aqui hoje vou dizer aqui algumas estratégias que podem aplicar no vosso dia a dia, de forma a verem, e sentirem mudanças. Então, a primeira coisa seria, reservar ao fim do dia, um tempinho e pensem nas vossas emoções. Perguntem-se como é que se sentiram em certas situações do vosso dia e o porquê. Vamos imaginar que estive numa situação desagradável com alguém. Senti-me nervosa, senti-me irritada ou então até com medo. Agora devo pensar no porquê. Foi aquilo que a pessoa disse? Foi a forma como a pessoa disse? Vamos imaginar que a pessoa até gritou. Foi os gritos? Tive medo de quê? Analisem as situações de uma forma mais profunda. Isto ajuda-me a ter aqui uma consciência mais emocional. Outra coisa é focar-me nas coisas boas, mesmo nos momentos difíceis. Somos pessoas um bocadinho negativas, na maior parte dos casos. Se perguntarmos a alguém como vai, mais tarde ou mais cedo, há de se queixar de algo, há de ser uma resposta dos "Ah, isto está tudo bem", e depois, passados 5 minutos, há de vir o "Mas", há sempre um "Mas". Há uma bela frase que eu adoro, que diz que é nas noites mais escuras que as estrelas brilham mais. Por isso mesmo, mesmo no meio do escuro, há coisas boas. É preciso é que as queiram ver. Não se foquem só nas coisas negativas. Tentem perceber que há coisas boas. Estejam atentos a elas. Prestem atenção, peço desculpa. Outro aspecto, e vou mesmo para a adaptação, ou seja, quando houver mudanças, não vejam isto como algo negativo, mas sim como uma ótima forma de aprender e de crescer. Temos que saber ajustar os nossos planos quando é necessário e é sem medos. Por isso, adaptar, saber adaptar. Outro aspecto importante é as relações mesmo, é o apoio. Temos que nos ligar com os outros e temos também saber quando procurar ajuda. Termos pessoas em quem confiar faz toda a diferença e acaba por criar relações mais profundas, mais empáticas. Isto é fundamental. Outra coisa importante é cuidarmos do nosso corpo e da nossa mente. Isto é fundamental para o nosso bem-estar em geral e influencia todos os aspectos da nossa vida. Um corpo e uma mente exausta não é o que se pretende todo, aliás, nem me vai levar a lado nenhum, não me vai trazer rentabilidade, não vou ser produtiva. Por isso, vocês devem ser a vossa prioridade. Se eu não estiver bem, nada à minha volta estará equilibrado. Por isso, priorizem-se, cuidem de vocês, não é egoísmo de todo, aliás, egoísmo seria não o fazerem. Outro aspecto importante e é difícil acaba por ser o focar nas soluções. Quando temos um problema, tendemos-nos a focar muito nele e tudo gira à volta dele. E o problema está lá. Não é por eu estressar sobre o problema que ele vai diminuir ou desaparecer. Gostava muito que houvesse aqui uma adaptação para uma mente para procurar soluções. Temos que ter em conta várias opções, ver qual é a melhor abordagem. Por isso aqui o objetivo é não se focarem no problema, mas sim nas soluções. Outra questão, é o que é que eu posso aprender com as dificuldades que vivo? Com cada situação, o que é que eu posso aprender? Cada desafio traz uma lição que acaba por contribuir para o meu crescimento pessoal. Pensem, o que é que me trouxe este problema? Como é que eu lidei com ele? O que é que eu mudaria? Quem esteve ao meu lado? Quem é que me ajudou? Analisem a situação no seu todo, de forma a aprenderem com ele. E quem sabe também evitar no futuro cometer o mesmo erro. Ou então, se passarem pelo mesmo erro, se calhar vamos lidar com ele de uma outra forma, de uma forma mais positiva. Isto está muito associado a permitirem mudarem a vossa forma de pensar. Imagina que passam por um problema que já viveram. Se calhar, em vez de se focarem na dificuldade, de olharem só para o problema, podem tentar pensar: sim, é difícil, mas já passei por isto e consegui. E consegui fazendo isto, isto, isto e aquilo. Se calhar desta vez faço desta forma. Temos que aprender com as nossas vivências, sejam elas boas, sejam elas menos boas. Existem muitas, muitas mais estratégias. Temos que ter em consideração que se trata de um trabalho contínuo, que leva tempo. Temos que ser pacientes connosco próprios e reconhecer as pequenas mudanças em nós e nas coisas que nos rodeiam. Vamos imaginar que aqui a resiliência é como um músculo. Quanto mais treinamos, mais forte ele fica. Por isso, espero que consigam ou tentem pelo menos mudar certas formas de pensar e de agir no vosso dia a dia. A resiliência e a inteligência emocional são extremamente importantes. Espero que tenham entendido que, embora enfrentemos dificuldades, nós temos a capacidade de superá-las e temos que aprender com essas dificuldades e muitas vezes sairmos mais fortes e mais sábios destas situações. A vida não é linear, cada passo vai nos trazer novos desafios e apostarmos na nossa resiliência, na nossa inteligência emocional, é um investimento para o nosso bem-estar a médio e longo prazo. Espero que este tema tenha-vos feito sentido. Espero que tenham gostado e que possam beneficiar mesmo dele. Espero que consigam pôr em prática as pequenas mudanças na forma de ver as coisas, de lidar com as coisas. Agradeço imenso terem-me acompanhado até aqui. Muito obrigado. Encontramos-nos no próximo episódio. Cuidem bem de vocês. Sejam felizes. Um grande beijinho e muito obrigado por me ouvirem. Beijinho.
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1: Olá, boa tarde a todos. Espero que se encontrem todos bem. Sejam bem-vindos ao 5º episódio da nossa rúbrica A Dentista Explica. Aqui estou eu, uma vez mais. O meu nome é Mariana, sou médica dentista e trabalho na Clínica Medargos, situada aqui em Arganil. Neste novo episódio, trago-vos um tema que certamente será familiar para muitos de vós e que por isso penso que apresenta grande interesse e relevância. Hoje vamos falar sobre o uso de próteses dentárias, mais especificamente próteses removíveis, estas que devolvem não só o sorriso, mas a autoconfiança, a qualidade de vida e, por vezes, até mesmo a capacidade e o prazer de bem comer. Sabia que a perda de dentes não é apenas uma questão estética? Pode afetar a fala, a digestão e até a estrutura do rosto. Por isso, hoje vamos falar sobre tipos de próteses, alguns mitos comuns e sobre como cuidar delas. Em primeiro lugar, e como ponto de partida, vamos imaginar então. Um paciente perde um ou mais dentes e o que pode acontecer a seguir? Em termos funcionais, a mastigação fica alterada. O paciente necessita de adaptar a alimentação à ausência desses dentes. Pode começar a engolir bocados maiores de alimento, porque não consegue triturar tão bem, o que terá impacto na digestão e não só. Ou, pelo contrário, começar a resumir a sua alimentação a opções mais moles e mais pastosas, que na maioria das vezes são pouco nutritivas ou equilibradas. A fala poderá também ficar afetada e a estética também, sobretudo se for um dente anterior. E o que acontece na cavidade oral, mais especificamente? Na zona onde se perdeu um dente, o osso que sustentava esse dente, como não é utilizado, digamos assim, começa a reabsorver, ou seja, a diminuir em altura e espessura. Os dentes vizinhos, por si só, podem, ao longo do tempo, inclinar-se para o espaço vazio, pois os dentes procuram sempre a ter contacto com outros dentes, quer ao lado, quer em cima ou em baixo, podendo depois também conduzir a problemas na articulação temporomandibular, que fica perto aqui do ouvido, e também dificuldades na higiene, o que poderá depois gerar cáries nos dentes que restam em boca. E então torna-se essencial procurar reabilitar esses espaços, ou seja, substituir os dentes perdidos. Surge então como opção a reabilitação com próteses. De uma forma assim muito simples e rápida, dentro do grupo das próteses dentárias removíveis, hoje vamos falar de dois tipos de prótese. A prótese total, para quem perdeu todos os seus dentes e por isso esta prótese vai apoiar-se apenas na gengiva, e a prótese parcial removível, para quem perdeu alguns dentes e tem ainda dentes naturais, onde a prótese irá buscar algum apoio. Dentro das últimas, das parciais, temos as acrílicas, que são todas em acrílico, não é? Digamos assim, cor de rosas, podem ou não ter um gancho, e as esqueléticas, que têm uma base, uma estrutura, um corpo metálico. Existem outras opções, mas assim torna-se mais perceptível, pelo que vamos deixar pormenores muito técnicos para as consultas. Portanto, vamos imaginar essas próteses que eu falei agora. Como principais vantagens da prótese removível, nós podemos destacar a possibilidade que fornecem em restaurar, em devolver a mastigação, o facto de serem uma opção mais acessível do ponto de vista económico do que os implantes dentários, por exemplo. Não envolvem procedimentos médico-dentários muito complexos, como as cirurgias. São uma solução relativamente rápida. Facilitam a higiene, no sentido em que se removem para a higiene oral, e já vamos falar sobre isso. E ainda o facto de, atualmente, com o progresso das técnicas, conseguirmos dar ao paciente uma boa e agradável estética. Conseguimos casos muito bonitos. Como desvantagens? Embora estas sejam relativas, podemos falar da exigência de um período de adaptação por parte do paciente, que pode ser mais ou menos longo, de acordo com diversos fatores, a necessidade de, em alguns casos, ajustar de forma periódica, e uma menor força mastigatória, um menor conforto mastigatório do que as opções fixas. Todas elas, estas desvantagens, são sempre relativas. E então, o paciente vai colocar uma prótese e depois, o que é que acontece? Primeiro de tudo, o paciente que avança para um plano de tratamento com próteses removíveis deve ter noção que a primeira fase de adaptação requer alguma resiliência, paciência e alguma gestão de expectativas. A introdução dos alimentos, logo após a colocação de uma prótese, deverá ser ajustada, tentando introduzir primeiro alimentos de mais fácil mastigação e progredindo para alimentos mais duros ou fibrosos, de modo a permitir que a pessoa vá percebendo e adaptando a mastigação. Esta mastigação, este processo de mastigação, deve ser sempre realizado com os dentes de ambos os lados, direito e esquerdo, de forma a distribuir as forças, ser mais equilibrada e mais funcional. Além disso, perceber que, sobretudo em próteses que englobem o céu da boca, o palato, como as próteses totais, o paladar pode estar um bocadinho alterado, pelo menos inicialmente, assim como a percepção da temperatura dos alimentos. É muito frequente esta queixa por parte dos pacientes. No que diz respeito à inserção e à desinserção da prótese, o paciente pode ter maior dificuldade inicialmente e necessitar, por exemplo, de estar à frente de um espelho para fazê-lo. No entanto, isto é perfeitamente normal e ultrapassável, pois a pessoa irá rapidamente habituar-se a colocar e a tirar a prótese com muita facilidade. Às vezes, quando voltam às consultas, são melhores a tirar do que nós, nós dentistas. Isto é verdade. Nos casos em que o paciente permaneceu vários anos sem substituir os dentes perdidos, pode acontecer que inicialmente tenha alguma tendência a mordilhar, a morder a bochecha ou a língua, pois os tecidos tendem a ocupar os espaços que antes estavam vazios, digamos assim, para que seja de mais fácil entendimento. Ou seja, o paciente perdeu alguns dentes, ficou algum tempo sem esses dentes e a bochecha, a língua, etc., resolveram ocupar um bocadinho daqueles espaços. E agora colocámos a prótese e então esses tecidos ficaram com menos espaço. Com o tempo, esta ação irá reduzir e vai normalizar. Caso não melhore, deve ser sempre reavaliado e analisado pelo médico dentista. E agora, muito importante, como é que vamos higienizar a prótese? A limpeza, a higienização, é muitíssimo imprescindível para garantir a saúde oral e geral do paciente. A prótese deve então ser removida para ser lavada e deve ser utilizada uma escova macia, ou seja, que tenha os filamentos suaves, de preferência que seja própria para a limpeza de próteses. E deve-se evitar usar a pasta de dentes comum, porque é um bocadinho abrasiva para o material da prótese. Devem-se usar sempre produtos próprios e recomendados pelo médico dentista responsável pelo plano de tratamento do paciente. Existem pastilhas efervescentes que também devem ser utilizadas e associadas à rotina de higiene da prótese, de modo a facilitar a remoção de resíduos alimentares, de comida que fique sempre assim colada à prótese, às vezes entre os dentes. Basicamente, colocamos a prótese num copo com água e com a pastilha. Durante, por norma, 10 a 15 minutos, deve sempre ler as instruções do produto, não é? E de seguida, retiramos, enxaguamos com água e secamos a prótese. Como medida de prevenção de quedas e fraturas da prótese, pode ser prudente colocar, por exemplo, uma toalha no lavatório onde estamos a lavar a prótese, a quando dessa lavagem, para amortecer e proteger em caso de queda da prótese. Isto é mais frequente do que parece. Relembrar que o médico-dentista vai ensinar a realizar essa higiene e deve recomendar os produtos adequados. No caso dos pacientes que ainda têm dentes naturais, obviamente que a escovagem desses dentes é fundamental e deve ser mantida e cuidada. Então, e durante a noite? O que é que vamos fazer com a prótese? A prótese deve ser sempre retirada durante a noite, de modo a que as gengivas possam, entre aspas, descansar e respirar, ajudando a diminuir a possibilidade de infecções, como por exemplo a candidíase oral. A prótese deve ser guardada limpa e seca. Aquele famoso copo com água ali na mesa de cabeceira, com a prótese lá dentro. Não, isso é uma imagem que é só a mesma imagem, não deve ser feito na vida comum. A prótese deve ser sempre seca, pode até estar numa caixa com respiração. Normalmente nas clínicas até damos sempre uma caixinha para o paciente guardar a prótese quando necessário, mas deve ser sempre limpa e seca. E então o paciente deve, durante a noite, dormir sem a prótese. Existem ainda muitos mitos associados ao uso de próteses removíveis e vamos falar aqui sobre alguns deles, e são frases muito comuns que nós ouvimos tanto no dia-a-dia, fora do consultório, como dentro do consultório. Então, depois de colocada, não preciso de voltar ao dentista. Precisa sim, é necessária manutenção para avaliar a adaptação dos tecidos, o desgaste da estrutura, a higiene da prótese e dos dentes remanescentes, temos que avaliar a saúde dos tecidos orais, etc. Portanto, não é colocar a prótese e depois nunca mais vamos ao dentista. Não, é um plano de tratamento e deve ser feita sempre, devem ser realizadas sempre as consultas de rotina, as visitas regulares ao médico-dentista. Outro mito é, a prótese removível é eterna, é para sempre. Isso era algo extraordinário. No entanto, com o tempo, a nossa gengiva e os restantes tecidos mudam e a prótese também se desgasta. Pode precisar de um rebasamento, ou seja, de preencher com mais material ou até mesmo de trocar. Não vale a pena investir, porque a prótese vai cair sempre, a comer ou a falar. A minha mãe já tinha prótese e ela estava sempre a cair. Isto é muito comum. Com um bom planeamento, normalmente isto não acontece. Claro está que, no entanto, temos que ter noção que pode acontecer existir muito pouco osso, o paciente já tem pouco osso, tem pouca gengiva de suporte. E então, apesar do laboratório ter feito uma boa prótese, em clínica termos feito bons registros e planeado de forma adequada, pode ser necessário recorrer, por exemplo, ao uso de fixadores, a famosa cola da prótese, para ajudar na adaptação e no conforto. Mas ainda assim, hoje em dia, há boas soluções, portanto tem que sempre ser analisado e adaptado às condições do paciente. Aquela ideia de que a prótese está sempre a cair deve ser ultrapassada. Ouve-se ainda muitos pacientes dizerem: nos primeiros dias parece que temos uma batata quente na boca, doutora. É um objeto externo, é novo em boca e para o nosso corpo, pelo que é necessário um período de adaptação, tanto da própria pessoa, em termos psicológicos, não é? Digamos assim, como também dos tecidos. Às vezes a pessoa sente, por exemplo, que a falar tem um objeto muito, muito grosso, muito grande dentro da boca. Então, vamos treinar, por exemplo, ao espelho, falar bastante durante os primeiros dias, que é para tentar ultrapassar. E último mito. É muito normal sentir dor ou ter feridas com a prótese. Pode existir um desconforto inicial, mas aquelas feridas persistentes ou repetidas devem ser sempre observadas pelo médico-dentista. Pode acontecer, inclusive, a ser necessário um ajuste na prótese. E isto é comum na fase inicial, na entrega das próteses. Quase a terminar, queria também reforçar aqui uma ideia importante. Deve ser sempre o médico-dentista a elaborar e a executar o plano de tratamento de reabilitação com próteses. Por vezes, ainda é comum vermos pessoas que fazem uma prótese diretamente num laboratório de prótese, que já existe há muitos anos naquele local, o técnico é da confiança das pessoas e está tudo certo. Mas para além disso, não ser legalmente permitido, no sentido em que não deve ser atendido um paciente num laboratório de prótese sem a presença de um médico-dentista e sem condições médicas de esterilização, o médico-dentista é quem detém o conhecimento necessário, dado que é um tratamento com impacto na saúde geral e que deve ter em conta no seu planeamento o contexto geral da saúde do paciente. Cada consultório tem depois um técnico de prótese da sua confiança e precisamos muito dos técnicos de prótese e trabalhamos em equipa com eles. Mas o planeamento em si, a realização do tratamento, deve ser sempre num consultório de medicina dentária. Só aqui uma nota histórica. Sabiam que antigamente as próteses eram feitas de marfim, ou dentes de animais, ou até mesmo de soldados mortos numa batalha? Hoje em dia usamos materiais biocompatíveis e técnicas de alta tecnologia. Portanto, quando acharmos que não há evolução, há bastante evolução. Isto foi apenas um resumo de algumas notas e ideias sobre o tema. Espero que tenha sido útil. E antes de nos despedirmos, eu gostava de deixar aqui algumas palavras a quem nos ouve e que talvez ainda sinta algum receio ou até uma pontinha de vergonha por usar uma prótese. Muitas vezes olhamos para uma prótese apenas como um objeto de acrílico ou de metal. Na verdade, uma prótese pode ser mesmo um instrumento de liberdade. É a liberdade de aceitarmos um convite para um almoço em família, sem medo de qual será a emenda. É a liberdade de rir com vontade, daquela piada que alguém disse, sem levar a mão à boca por instinto para esconder a falta de dentes. E é, acima de tudo, a dignidade de voltarmos a ser quem somos. Os dentes contam a nossa história, mas a dignidade de voltarmos a a poder rir, a poder conviver socialmente, sem vergonha, do que temos, é muito importante. Se ainda sente algum desconforto, associado ao uso de prótese, ou se não usa prótese, mas está desconfortável com a ausência de dentes, não se deveria resignar a essa situação. Existem imensas opções atualmente que podem ser adaptadas a todos os contextos, adaptadas a si. Sorrir é cuidar de nós, cuidar de quem nos rodeia e ter qualidade de vida e amor próprio. 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Muito obrigada e até à próxima. Beijinhos!
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10: Para hoje trago um livro também bastante divertido, acho que vem mesmo a propósito de se começar um ano com bem alegre, que se intitula Alice do Lado Errado do Espelho, de Pedro Rodrigues. Pedro Rodrigues, nasceu a 1 de março de 1987 na Cova Gal, a Figueira da Foz, portanto aqui bem perto de nós, tornou-se conhecido através do blog Os Filhos de Mondego, que criou em 2010, que o colocou entre os pioneiros da literatura digital em Portugal. E hoje é uma das vozes mais seguidas da poesia e da prosa breve nas redes sociais, com uma forte presença também no Instagram. De suas obras destacam-se, ou podemos destacar, Deve Ser Primavera, algures, Alice do Lado Errado do Espelho, que hoje vos trago, Amar, Amor de Peixes Beck e Eu Hei de Amar Uma Puta, um romance. E depois podemos também dizer que tem uma menção honrosa no concurso Textos de Amor do Museu Nacional de Imprensa, com o texto Menu Amor, e foi distinguido como escritor revelação na sexta gala da Figueira TV em 2017. Ora, os seus textos misturam memórias da terra, afetos simples, humor melancólico, observações do dia-a-dia e uma estética muito marcada pela oralidade. Mas vamos ao livro que hoje aqui vos trago. Ora, hoje que se comemora a visita dos três reis magos, Belchior, Gaspar e Baltazar, ao menino Jesus, e os reis que trouxeram ouro, incenso e mirra, pois o livro que hoje venho sugerir, de Pedro Rodrigues, também vos traz ironia, crítica social, gargalhadas, ou seja, histórias que pretendem nos fazer rir e pensar. Se Pedro Rodrigues tivesse escrito a história dos Reis Magos, provavelmente um deles tinha vindo atrasado porque o camelo ficou sem GPS, outro certamente trazia um presente comprado à pressa no aeroporto, e o terceiro perguntava se não dava para entregar tudo pelo correio. Bem, venho falar-vos de um livro que pega nos contos de fadas da nossa infância e fazes aquilo que muitos de nós gostaríamos de fazer a 7 reuniões de trabalho, ou seja, virá-los completamente do avesso. É um livro que nos leva a atravessar um espelho, não daqueles que devolvem apenas a nossa imagem, mas daqueles que nos obrigam a olhar para dentro, para o avesso das histórias que julgávamos conhecer. Esta obra que hoje aqui trago, Alice do Lado Errado do Espelho, de Pedro Rodrigues, é precisamente um convite a revisitar os contos de fadas que moldaram a nossa infância, mas agora iluminados por uma nova luz, tanto irónica, contemporânea, profundamente humana. Em Alice do Lado Errado do Espelho, Pedro Rodrigues pergunta: e se as histórias que sempre ouvimos estivessem erradas? Ou pelo menos mal contadas, como quem diz, não foi bem assim, deixa-me explicar. Pois quem quiser ler este livro, prepare-se para descobrir que nele personagens que julgávamos imutáveis ganham voz própria, dúvidas, fragilidades e até um humor inesperado. A Branca de Neve talvez não seja tão ingênua quanto nos fizeram acreditar. O lobo mau está cansado de ser o bode expiatório da floresta e aqui tem direito à sua defesa. Rapunzel já não está para aturar visitas e corta o cabelo por iniciativa própria para fugir ao mundo. E a Cinderela questiona se o baile é mesmo o destino que lhe cabe e pondera seriamente ficar em casa de pantufas em vez de ir ao baile. Pois Pedro Rodrigues pega no imaginário coletivo, vira-o do avesso, mostrando-nos que por trás de cada história há sempre outra história, ou seja, aquela que nunca foi contada. Mais do que um encontro com um livro, nós vemos aqui um encontro com nós próprios, e com as nossas versões antigas, com as novas, com perguntas que deixámos por fazerem, com a liberdade de reinterpretar o que sempre tomámos por certo. Deixo-vos este convite em abrir este espelho, a escutar, a rir, a estranhar, a reconhecer. Eu não prometo que encontrem príncipes nestas histórias, mas garanto que encontram boas histórias, bons risos e, quem sabe, uma nova forma de olhar para aquelas narrativas que achávamos imutáveis, onde a imaginação continua a ser um dos lugares mais seguros, mais desafiantes, onde podemos habitar. O resultado é uma leitura leve, uma leitura divertida, surpreendentemente atual, daquelas que nos fazem rir primeiro e pensar depois. Ou, ao contrário, dependendo do dia, pois, caros ouvintes, sejam muito bem-vindos a este Lado do Espelho.
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0: São 15 horas. 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
2: 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Para já, há música para ouvir aqui na sua rádio, em português, com esta menina incrível. Chama-se Sara Correia. Quero é viver. Está a tocar. Bem-vindo.

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1: É já nos próximos dias 6 e 7 de junho que vai decorrer a segunda edição do Rally de Coja, Portas do Açores, organizado pela União de Freguesias de Coja e Barril de Alva, com apoio da empresa Silogia S.A. de José Pinto, e que este ano vai ser em asfalto e envolver mais 5 freguesias do Conselho de Arganil, nomeadamente as juntas de freguesia de Arganil, Benfeita e Folques, e as uniões de freguesias de Cerdeira e Moura da Serra e de Vila Cova de Alva e Anceris, anunciando a quando a apresentação do evento que depois do êxito do ano passado esta prova regressa ainda mais ambiciosa, preparada para proporcionar momentos de grande emoção, competitividade e espetáculo. João Miranda, presidente do Clube Automóvel do Centro, deu a conhecer que volta a percorrer estradas únicas, reconhecidas pela sua beleza natural, oferecendo aos pilotos e equipas condições capazes de proporcionar um verdadeiro desafio desportivo. Refira-se que, a par do desporto automóvel, esta iniciativa alia também à animação, realizando-se no dia 6 de junho pelas 22 horas, no Parque do Prado em Coja, um espetáculo com o artista Buba Espinho, seguido da atuação, a partir da meia-noite, do DJ Postman. No dia seguinte, domingo, 7 de junho, pelas 16h30, vai decorrer a entrega de prémios no mesmo local, havendo também animação com o DJ Paulino Coelho. O projeto de Góis, Os Bichinhos da Madeira, conquistou a menção honrosa de Stand Mais Ecológico, categoria do segundo ciclo, na Expo Intermunicipal do programa Imagine.create.succeed, o futuro é teu, promovido pela Comunidade Intermunicipal da região de Coimbra. O município e o agrupamento de escolas de Góis estiveram presentes na iniciativa que decorreu em Mortágua e reuniu um total de 10 projetos, 5 do segundo ciclo e 5 do terceiro, provenientes de vários municípios da região. Dinamizado pelo Clube de Empreendedorismo do Agrupamento de Escolas de Góis, o projeto envolve 4 alunos do segundo ciclo, sob orientação do professor José Carlos Santos e com apoio de Alexandra Pimentel e Carolina Branco, técnicas do município de Góis e da Guess Entrepreneur, respectivamente. A iniciativa tem como objetivo a criação de peças de mobiliário e decoração em madeira, destinadas a satisfazer as necessidades práticas da comunidade escolar. Note-se que esta distinção, segundo o município de Góis, vem reconhecer publicamente o trabalho de excelência e a criatividade desenvolvida pelos jovens inventores goianses. A Câmara Municipal de Santa Combadão vai reabrir a cafetaria na estação ferroviária. O município assinou recentemente o contrato de subconcessão para a exploração da cafetaria com o subconcessionário Alberto Manuel de Matos Amaral. Este momento, de acordo com a autarquia, marca o retomar da atividade deste espaço comercial da estação ferroviária, cuja exploração foi atribuída através de hasta pública, contribuindo para a valorização e dinamização do conjunto ferroviário. A cafetaria deverá reabrir dentro de aproximadamente um mês, após a conclusão das obras de adaptação do espaço. Segundo o subconcessionário, o serviço vai incluir café, refeições rápidas e petiscos, respondendo tanto às necessidades dos passageiros como à população local e visitantes.
0: O estado do tempo nas próximas 24 horas.
1: Céu geralmente muito nublado, diminuindo gradualmente de nebulosidade a partir da tarde. Períodos de chuva fraca ou chuvisco até ao final da manhã, em especial no litoral norte e centro. Vento fraco a moderado, com rajadas até 60 km/h em especial durante a tarde e nas terras altas do centro e sul. Descida da temperatura máxima. Estivemos assim com mais um bloco informativo por aqui na IRCA. Continuo desse lado a usufruir da nossa programação e passe um bom feriado.
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1: O quê? Então, quando lá chegar, troco-te logo por um camelo.

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1: 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Espera aí, mas assim, a 5 cêntimos, quem lhes vai ficar com a carga toda vou ser eu para ir vendê-las ao mercado.
2: Popó, como é que é? Vamos ficar-los com o carregamento todo. Ótimo, ótimo. Ficamos despachados e já podemos regressar.
0: Pressa, porquê? Não gostam da nossa terra?
1: 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Nós lá no nosso planeta só usamos petróleo para disfarçar o cheiro dos sovacos. Adeus, até à próxima.
0: Ok, vamos voltar um dia destes.
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1: Pipi, pipi, pipi. Ah, pois, não descansamos. Enquanto não vencermos os chineses, é que eles tiveram o desplante de aparecer lá no nosso planeta a vender bananas passi a 5 cêntimos.
3: O quê? Também?
2: Popó, é verdade. Por isso é que nós resolvemos passar ao contra-ataque.
0: Então, para a próxima, trago os repolhos dos vossos para ver se são iguais aos nossos. Nós gastamos muito repolho para fazer sopa.
1: Bip, bip. Já tomei nota da encomenda. Vamos.
3: Como nós estamos a dar bem aqui, fica um conselho. Deixa de fazer isso do pó, pó, pó e do pipi, porque podem encontrar uma brigada de trânsito e por aqui é proibido buzinar.
2: Estranho planeta este. Pode fazer tudo, mas não se pode buzinar.

0: desemprego tem estado a baixar, mas estar desempregado também tem as suas vantagens. E os albuquerques sabem-no bem. Desde a última vez em que o Sporting ganhou o campeonato, que eles não eram tão felizes.
1: Então, vizinha, posso entrar?
2: Deixa entrá-la, mãe. Deixa entrá-la porque a dona Alzira traz-me sempre qualquer coisa, mesmo sem ser preciso fazer anos.
0: Entra, Alzira, entra! Olha, estou para aqui a preparar o nosso arroz com feijão.
1: Ah, então e a vizinha não escolhe o arroz nem o feijão, não?
0: Ah, quem escolhe? Aqui agora aproveita-se tudo, vizinha.
1: Ah, mas há sempre uns lixos que são independentes do arroz e do feijão.
2: Oh, não se meta nisso, ó, dona Alzira. A minha mãe é como certos partidos. Está sempre aberta aos independentes. Mas vamos lá ao que interessa. A dona Alzira não se faça esquecida, está bem? Não tem nada para mim, não?
3: Pronto, Zezinho, aqui tens um chupa-chupa.
2: Ai, que bom. Um chupa-chupa.
0: Isso dá de cabo dos dentes, rapaz.
2: Mas faz progredir as minhas noções de educação sexual, não faz?
1: O quê, Zezinho? Como é que é?
2: Oh, se a dona Alzira com essa idade ainda não sabe como é que é, não sou eu que a vou ensinar. Porque não quero arranjar problemas.
4: Oh, mãe, traga aqui o resultado da sua análise confirmativa. A mãe está mesmo grávida.
1: A vizinha está grávida. Como é que isso aconteceu?
2: Safa que a dona Alzira não sabe mesmo nada de nada. Quer saber como é que foi, quer? É que o meu pai está desempregado e passa mais tempo na cama, entende?
0: Foi isso, foi, vizinha. Então vou ter um filho do desemprego.
5: É, gente, ganhei a loteria, joguei com o número que me foi atribuído lá do desemprego e acertei no primeiro prémio com os últimos euros que me restavam. Ai, grande desemprego!
4: Viva! Viva!
2: E há ainda quem diga mal do desemprego, hein? O que vale é que eu também já sei que tenho o futuro garantido porque também quero ser mais um desempregado.
4: Pois eu quero um vestido novo. O pai compra e não compra.
5: Um vestido para ti para quê? Se tu passas a vida a despir-te para ficares nua. Isso é pior do que ser desempregado. É, mas é mal empregado.
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0: Dizer que tinhas ido ao Porto assistir a um concerto. Foste à Casa da Música?
5: Ah, qual Casa da Música? Olha, fui ao Dragão.
0: Ao Dragão? Mas quem é que lá foste a ouvir?
5: A claque do Futebol Clube do Porto. Que cultura, caralho. Que cultura.
10: Não há dúvida, o país está em recuperação económica. A venda de jipes aumentou mais de 50% em relação a igual período do ano passado.
5: Essa agora, mas para que é que essa gente anda a comprar tantos jipes? Vai tudo trabalhar para o campo, é?
10: Cá por mim, olha, não acho mal. A maioria das estradas e das ruas estão em tal estado que só mesmo com veículos todo o terreno é que dá para andar, hein?
5: É isso mesmo, tens razão. Eu também vou comprar um jipe, pronto. É para ir passear com a minha namorada.
10: Bem, ela realmente tem bastantes curvas e deve ter alguns buracos. Mas não está assim em tão mau estado como isso, ou será que está?

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1: Amigos e utentes do Dr. Barreto Leite pretendem fazer-lhe uma homenagem póstuma, erguendo uma estátua na Rua Oliveira Matos, junto ao seu consultório. Contribua, faça o seu donativo para o IBAN PT 50 0045 3451 2671 6888 8889 da Caixa de Crédito Agrícola de Erganil, com a designação de Berta Novaes, ou entregue-o a qualquer elemento da comissão organizadora desta iniciativa. Contamos consigo, pela memória do Dr. Barreto Leite. 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

0: São 17 horas.
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0: São 18 horas. 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
1: A Ficabeira e a Feira do Monte Alto 2026 vai abrir no dia 4 de setembro com um dos nomes mais influentes da música urbana portuguesa da atualidade, Dilas. O artista vai subir ao palco principal daquele que é o evento que mais faz pulsar o concelho de Arganil, prometendo uma noite marcada pela energia, pela proximidade aos fãs e pelos temas que conquistam o público mais jovem. Conhecido por êxitos como Alô, A Bibi ou Colange, Dilas tem vindo a afirmar-se como uma das vozes mais influentes da nova geração da música portuguesa, reunindo milhares de seguidores e acumulando milhões de reproduções nas plataformas digitais. Em 2024, lançou o próprio álbum que se tornou no disco português mais escutado de sempre no Spotify, nas primeiras 24 horas após o lançamento. Entre os sucessos mais recentes, destaca-se ainda Carro, um dueto com Bárbara Bandeira, lançado em outubro de 2023, que rapidamente se transformou num dos temas mais ouvidos em Portugal, alcançando a dupla platina. Com a confirmação de Dilas para a noite de abertura, o município de Arganil recorda ainda que já foi confirmada a atuação de Miguel Araújo no dia 5 de setembro, conhecendo-se em breve os restantes nomes do cartaz da Ficabeira, que se vai realizar em Arganil de 4 a 8 de setembro. O município de Góis celebrou recentemente um acordo coletivo de empregador público com o SINTAP, Sindicato da Administração Pública, num compromisso orientado para a valorização das condições de trabalho dos funcionários municipais. Este acordo, segundo a autarquia, tem em consideração as especificidades dos serviços prestados pelo município e visa promover uma maior conciliação entre a vida profissional, pessoal e familiar dos trabalhadores, contribuindo simultaneamente para o reforço da motivação e do bem-estar no exercício das funções. A celebração deste acordo coletivo de empregador público procura ainda salvaguardar direitos laborais e reconhecer o papel dos trabalhadores municipais na resposta às necessidades da população e na concretização dos objetivos do serviço público. No dia 12 de julho vai realizar-se no recinto de festas de Ponto de Fajão o 19º convívio regionalista das coletividades da freguesia Fajão Vidual e Amigas no Concelho de Pampilhosa da Serra. Esta iniciativa vai ter início pelas 12h30, constando da ementa uma sardinhada e uma grelhada mista, para além da sopa serrana, a filhós pichada e bebidas à discrição. Haverá transporte em autocarro para quem vier de Lisboa até Fajão neste dia, e esta iniciativa vai contar ainda com animação a cargo de Sérgio Gonçalves e o DJ GP. Note-se que na ocasião será também efetuado um sorteio de rifas, cujo primeiro prémio é um presunto. Os interessados podem desde já inscrever-se para participar neste convívio regionalista através do 935-034-511 ou do 963-895-921.
0: O estado do tempo nas próximas 24 horas.
1: Céu geralmente muito nublado, diminuindo gradualmente de nebulosidade a partir da tarde. Períodos de chuva fraca ou chuvisco até ao final da manhã, em especial no litoral norte e centro. Vento fraco a moderado, com rajadas até 60 km/h, em especial durante a tarde e nas terras altas do centro e sul. Descida da temperatura máxima. Estivemos assim com mais um bloco informativo por aqui na RCA. Continuo desse lado a usufruir da nossa programação e passe um bom feriado.
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0: São 19 horas.
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0: Para sempre.
2: Amigos e utentes do Dr. Barreto Leite pretendem fazer-lhe uma homenagem póstuma, erguendo uma estátua na Rua Oliveira Matos, junto ao seu consultório. Contribua, faça o seu donativo para o IBAN PT 50 0045 3450 4041 2671 6888 9 da Caixa de Crédito Agrícola de Arganil, com a designação de Berta Novaes, ou entregue-o a qualquer elemento da comissão organizadora desta iniciativa. Contamos consigo, pela memória do Dr. Barreto Leite. 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

0: São 20 horas.
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0: São 21 horas. 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
1: É já nos próximos dias 6 e 7 de junho que vai decorrer a segunda edição do Rally de Coja, Portas do Açores, organizado pela União de Freguesias de Coja e Barril de Alva, com apoio da empresa Silogia S.A. de José Pinto, e que este ano vai ser em asfalto e envolver mais 5 freguesias do Conselho de Arganil, nomeadamente as juntas de freguesia de Arganil, Benfeita e Folques, e as uniões de freguesias de Cerdeira e Moura da Serra e de Vila Cova de Alva e Anceriz. Anunciando quando a apresentação do evento, que depois do êxito do ano passado, esta prova regressa ainda mais ambiciosa, preparada para proporcionar momentos de grande emoção, competitividade e espetáculo, João Miranda, presidente do Clube Automóvel do Centro, deu a conhecer que volta a percorrer estradas únicas, reconhecidas pela sua beleza natural, oferecendo aos pilotos e equipas condições capazes de proporcionar um verdadeiro desafio desportivo. Refira-se que, a par do desporto automóvel, esta iniciativa alia também a animação, realizando-se no dia 6 de junho pelas 22 horas, no Parque do Prado em Coja, um espetáculo com o artista Buba Espinho, seguido da atuação, a partir da meia-noite, do DJ Postman. No dia seguinte, domingo, 7 de junho, pelas 16h30, vai decorrer a entrega de prémios no mesmo local, havendo também animação com o DJ Paulino Coelho. O projeto de Góis, Os Bichinhos da Madeira, conquistou a menção honrosa de Stand Mais Ecológico, categoria do segundo ciclo, na Expo Intermunicipal do programa Imagine.create.succeed, o futuro é teu, promovido pela Comunidade Intermunicipal da região de Coimbra. O município e o agrupamento de escolas de Góis estiveram presentes na iniciativa, que decorreu em Mortágua e reuniu um total de 10 projetos, 5 do segundo ciclo e 5 do terceiro, provenientes de vários municípios da região. Dinamizado pelo Clube de Empreendedorismo do Agrupamento de Escolas de Góis, o projeto envolve 4 alunos do segundo ciclo, sob orientação do professor José Carlos Santos e com apoio de Alexandra Pimentel e Carolina Branco, técnicas do município de Góis e da Guess Entrepreneur, respectivamente. A iniciativa tem como objetivo a criação de peças de mobiliário e decoração em madeira, destinadas a satisfazer as necessidades práticas da comunidade escolar. Note-se que esta distinção, segundo o município de Góis, vem reconhecer publicamente o trabalho de excelência e a criatividade desenvolvida pelos jovens inventores goianses. A Câmara Municipal de Santa Combadão vai reabrir a cafetaria na estação ferroviária. O município assinou recentemente o contrato de subconcessão para a exploração da cafetaria com o subconcessionário Alberto Manuel de Matos Amaral. Este momento, de acordo com a autarquia, marca o retomar da atividade deste espaço comercial da estação ferroviária, cuja exploração foi atribuída através de hasta pública, contribuindo para a valorização e dinamização do conjunto ferroviário. A cafetaria deverá reabrir dentro de aproximadamente um mês, após a conclusão das obras de adaptação do espaço. Segundo o subconcessionário, o serviço vai incluir café, refeições rápidas e petiscos, respondendo tanto às necessidades dos passageiros como à população local e visitantes.
0: O estado do tempo nas próximas 24 horas.
1: Céu geralmente muito nublado, diminuindo gradualmente de nebulosidade a partir da tarde. Períodos de chuva fraca ou chuvisco até ao final da manhã, em especial no litoral norte e centro. Vento fraco a moderado, com rajadas até 60 km/h, em especial durante a tarde e nas terras altas do centro e sul. Descida da temperatura máxima. Estivemos assim com mais um bloco informativo por aqui na IRCA. Continuo desse lado a usufruir da nossa programação e passe um bom feriado.
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para todas as mães que deixaram saudades, aos filhos lembrando esse amor de verdade, o amor de mãe.

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0: São 22 horas.
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0: São 23 horas.
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0: É meia-noite. 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
1: O município de Erganil informa que o prazo para submissão dos formulários de ação social escolar decorrem até o dia 10 de julho do corrente ano. As candidaturas devem ser efetuadas na plataforma SIGA, com os dados do encarregado de educação. Alunos com primeira matrícula no concelho devem dirigir-se ao balcão único. Os apoios incluem refeições, transportes e livros de fichas, no que concerne ao primeiro ciclo do ensino básico. Para mais esclarecimentos, poderá ligar para o número 235-200-144 ou enviar e-mail para gabinete.educacão@cm-ifanarganil.pt. O município de Oliveira do Hospital informa que, se quiser adquirir antecipadamente o seu bilhete para a Expo H, que decorre de 22 a 26 de julho, já o pode fazer. Assim sendo, pode comprar o seu bilhete geral na Biblioteca Municipal e Piscinas Municipais. Além do bilhete geral, que pode ser também adquirido no gabinete da ADI, edifício da Câmara Municipal, e na Casa da Cultura César Oliveira, nestes locais pode ainda adquirir os bilhetes diários. Em alternativa, pode adquirir quer o bilhete geral, quer o bilhete diário, através de Ticketline. Refira-se que no dia 22 de julho a entrada neste certame é gratuita e que o bilhete geral tem o custo de 15€. O bilhete será pago a partir dos 13 anos. Crianças até os 12 anos não necessitam de bilhete. Em comunicado, o município de Góis partilha a realização de um Open Day, dirigido às empresas locais interessadas em colaborar na fase de construção do sobre-equipamento do Parque Eólico de Pampilhosa da Serra. Este Open Day decorre na Casa da Cultura de Fajão, no próximo dia 18 de junho, entre as 9h30 e as 12h. O encontro tem como objetivo aproximar o projeto do tecido empresarial local, apresentando o cronograma da obra, as necessidades previstas para a fase de construção e criando oportunidades de contacto direto entre empresas e promotoras. A sessão inclui boas-vindas, registro das empresas, apresentação da Nadara e da Wind Park, esclarecimento de dúvidas e um momento final de networking, promovendo oportunidades de parceria no âmbito da obra.
0: O estado do tempo nas próximas 24 horas.
1: Céu pouco nublado limpo, vento em geral fraco, pequena descida da temperatura. E com a previsão do estado do tempo para amanhã, fica assim completo este bloco informativo. Tenha a continuação de uma ótima sexta-feira. Fique bem.
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2: Como todos sabem, o que eu tenho aqui dito, ou melhor, tudo o que eu vou aqui aconselhando para termos mais saúde e sermos mais felizes através do controle das emoções e do conhecimento dos nossos sentimentos, tem o respaldo dos grandes mestres do passado, isto é, tem a ver com aquilo que eles disseram, e em alguns casos também alguns do presente. Efetivamente, mais de 90% dos temas das nossas conversas são frutos do que tenho lido, do que tenho aprendido em centenas de aulas e conferências a que tenho assistido, e talvez menos de 10% são frutos das minhas experiências pessoais e da minha reflexão de cerca de 50 anos de vida pública. Bom, portanto, a minha declaração de interesse, se assim se pode dizer, é pouco vaidosa, porque reconheço o muito que aprendi com os mestres, que aliás ainda há pouco tive o cuidado de introduzir no Facebook uma quantidade significativa de afirmações deles, portanto, dos mestres, e não tanto das minhas intuições pessoais. Porém, os mestres que tenho seguido, em especial Confúcio, Lao Tse, Buda, Jesus Cristo, Santo Agostinho e mais recentemente até Auguste Cury, Freud, Jung e outros, deram-me os conhecimentos suficientes para fazer as afirmações que aqui faço, sem medo de poderem ser questionadas por corporações que sempre defenderam os seus interesses, e bem, o que não é o meu caso, que faço tudo isto pro bono. Perguntarão, porquê é que eu digo isto? E porquê é que hoje faço este pequeno preâmbulo? A razão é simples, é que hoje vamos seguir Carl Jung, um dos maiores psicólogos do século XX, para não haver questionamentos sobre a veracidade do que eu aqui vou afirmar. Claro que o objetivo é sempre o mesmo, ajudar os ouvintes a evitarem as emoções tóxicas e traumáticas que nos foram ensinadas ou que nós herdamos, e ao mesmo tempo evitar que elas nos destruam a saúde e nos levem a viver uma vida angustiada e infeliz como está a acontecer hoje em todo o mundo, como nós temos aqui referido. De resto, até esta conclusão não é minha, mas do Augusto Cury, que nos diz que estamos hoje perante a geração mais triste e deprimida, a precisar de muitos estímulos para usufruir de migalhas de prazer. Ok, vamos então ver o que nos diz Carl Jung a propósito da origem da angústia, da tristeza e depressão que nos traz doentes. Diz ele, a sociedade ainda se agarra firmemente à noção de que a ansiedade e a depressão têm origem em alterações dentro do cérebro. Infelizmente, muitos médicos comuns ainda aceitam esta teoria em detrimento dos seus pacientes, que são medicados como se tivessem algum problema orgânico, isto é, alguma deficiência palpável dentro do cérebro. E acrescenta a Carliana, os psicofármacos tornaram-se a nova forma de medicamentos. No entanto, esses psicofármacos não são o mais eficaz em curar as pessoas e muitas vezes são apenas a muleta para aqueles que não querem resolver os seus problemas psicológicos. Fim de citação, portanto, aqui acaba aquilo que diz com muita propriedade Carl Jung. Isto é, Carl Jung acreditava que a maioria dos casos de ansiedade e depressão não são o resultado de um cérebro defeituoso, mas de um modo de vida defeituoso. Aliás, é isto mesmo que nós temos aqui visto semana após semana, mês após mês. São as nossas crenças e preconceitos, algumas de nascença, outras aprendidas em família e na sociedade, que nos criam as emoções tóxicas e traumáticas que depois nos destroem lentamente, mais tarde ou mais cedo, e às vezes até, infelizmente, mais cedo do que tarde. E nós não sabíamos disso. Vamos ao médico, ele pouco pode fazer por nós. Nós vivemos uma vida defeituosa, conforme nos ensina Carl Jung. E essa vida defeituosa é que nos leva a um autossuicídio permanente. Diz ainda aquele autor e grande psicólogo que, felizmente, existem formas alternativas de tratar a ansiedade e a depressão. Bem assim, as crenças, os preconceitos, os juízes e os raciocínios que nos adoecem cada vez mais. E Jung aponta alguns conselhos, sem medicação, para enfrentar e vencer estes traumas psicológicos e emocionais. O primeiro deles é seguirmos uma boa dose de compreensão psicológica sobre o que está a acontecer connosco e o que é necessário mudar em nós e não nos outros. Cá está a ideia que eu tenho aqui desenvolvido e que um dia destes voltarei a ela, e que é a de que não é tentando mudar os outros para que eles se portem como nós queremos. Não é isso que resolve o nosso problema. Porém, a grande causa do bullying, da violência doméstica, das discussões em família ou entre amigos, e até de alguns homicídios ou agressões violentas, tem a sua origem nesta crença traumática que todos nós temos de que os outros seriam melhores e viveriam melhor se seguissem os nossos conselhos. Caro ouvinte, por muito que lhe custe acreditar ou aceitar, não dê conselhos se não lhes pedirem. Não obrigue ninguém a seguir o que você quer que eles sigam. Nem os filhos seguem os nossos conselhos. Eles seguem apenas os nossos exemplos e nem todos os seguem. Quem tem vários filhos sabe que nem todos seguem os exemplos dos pais, muito menos os conselhos. E aqui, sabe qual é o problema verdadeiramente importante? É que você, caro ouvinte, dá conselhos. Você diz, faz o que te digo, porque eu tenho razão. Pior, você diz, se não fizeres o que eu te digo, depois não te venhas cá queixar. Ou pior ainda, você diz, faz o que eu te digo, se não vais apanhar. E aqui está o grande problema da violência doméstica. Só que o paradoxo é este. O outro pode até ficar ferido na sua violência, fazer ou não fazer o que você quer. Mas sabe qual é o grande, grande problema? É que em todas estas situações, quem fica prejudicado emocionalmente, isto é, quem está a dar cabo da saúde, a tornar-se infeliz e angustiado, é quem tenta mudar o outro. Ou quem tenta que o outro faça o que nós queremos que ele faça. Bom, como diz Leandro Carnal, um dos grandes conferencistas que pode ouvir no YouTube, por exemplo, ele diz que quem atira uma brasa ao outro, em qualquer circunstância, já queimou a sua mão. Isto é, quem dá conselhos sem serem pedidos, os quais em regra não são seguidos, como já vimos, quem quer obrigar o outro a fazer o que devia ser feito, quem comenta, quem critica, quem julga ou quem culpa o outro, ainda que sejam pessoas do nosso círculo próximo, em primeiro lugar está a arranjar problemas emocionais na sua saúde e a ser infeliz e angustiado. Porquê? Porque nunca o outro vai corresponder exatamente à nossa expectativa. Nunca o outro faz o que nós gostaríamos que ele fizesse. E quem fica frustrado é quem critica, é quem julga ou culpa. E o outro pode até ignorar olimpicamente toda a nossa preocupação. Vejam como isto é curioso. De resto, até há vários provérbios que demonstram isso. Por exemplo, quem quer faz, quem não quer manda. Logo, é melhor fazermos o que pudermos e o que nos compete fazer e deixar de sofrer com o que não podemos mudar no outro, como sugeri num dos nossos últimos programas, numa das nossas últimas conversas. É difícil de aceitar tudo isto que lhe acabo de dizer, caro ouvinte. É, claro, eu sei que é muito difícil de aceitar. E sabe porquê que é difícil de aceitar? Porque você e eu próprio fomos educados para pensar como pensamos. E achamos que a nossa autoeducação, a nossa razão, a sua razão e os seus valores é que são os corretos. Mas podem não ser. Imagine que era educado noutra sociedade com outros valores. Por exemplo, a sociedade nórdica do norte da Europa, onde os filhos saem de casa muito cedo e depois pouco ligam aos pais. Agora, a este propósito quero pedir-lhe uma coisa. Tente mudar você, porque como diz Mário Cortella, se mudar é difícil, não mudar é fatal. E é fatal neste aspecto. Somos nós que nos suicidamos com os nossos comportamentos mentais, com os nossos comportamentos emocionais e até, veja bem, espirituais. Sendo certo que as nossas emoções determinam o nosso processo mental e determinam também o nosso progresso espiritual. Um dia falaremos disto. E as pessoas não sabem disso porque a educação tradicional não tem uma única disciplina que trate das emoções. Mas a escola não nos diz como é que nós podemos ter uma vida emocional correta. Portanto, e voltando a Carl Jung, ele diz-nos o seguinte. O segundo passo, portanto vimos até aqui o primeiro, o segundo passo não é prescrever medicamentos, mas ter uma dose de compreensão psicológica e emocional sobre o que está a acontecer na vida e o que é necessário para mudar. E acrescenta Carl Jung. As pessoas acreditam, ou foram levadas a acreditar, que a vida é fácil. Não vamos ter de enfrentar problemas na vida e todas as dificuldades devem ser evitadas. É exatamente isto que está a acontecer há já alguns anos com a criação das novas gerações. Nomeadamente a partir dos anos 80, os pais começaram a dar tudo aos filhos em vez de lhes ensinarem valores, como a poupança, como o respeito pela natureza, ou até o consumo regrado em vez das compras compulsivas, a literacia financeira, em vez de gastarem o seu dinheiro dos pais à toa, etc, etc, etc. Aliás, ainda agora vimos um estudo nacional na televisão, que nos disse que os portugueses são os piores neste aspecto.

0: emprego, vão ter frustrações no casamento e nas relações sociais, e eles não sabem como contornar essas dificuldades. Porquê? Porque não foram ensinados em casa. Então, o ouvinte perguntará qual é o problema. O problema é este. As novas gerações vão sofrer inutilmente. Vão gerar emoções tóxicas e traumáticas que lhes vão destruindo a saúde. Cá está. Porque é que a sociedade neste momento está a ter problemas destes por todo lado. As novas gerações enfrentam então um mundo para o qual não estavam preparadas. E derivam para onde? Derivam para a droga, para o álcool e para a violência. Isto é, são infelizes e tentam usufruir alguns minutos de prazer com droga, com álcool e outras soluções pouco dignas, como diz Augusto Cury, após milhares e milhares de horas de tratamento psicológico desta sociedade doente. Vai ficar ouvindo dirá, mas nem todos são assim. Claro, porém, veja o que se passa com o aumento exponencial do consumo da droga. Veja o que se passa com os festivais, como eu aqui tenho referido, em que os jovens acham que os músicos são fantásticos e fabulosos, que merecem até horas e dias de espera para comprar os bilhetes. Porém, logo que começa o espetáculo, consomem milhares de litros de cerveja e já nem podem apreciar a tal música fantástica, como eles diziam. Tudo isto é fruto de emoções tóxicas que desequilibram o ser humano, que o levam a ter cada vez mais doenças, a encher os hospitais e os médicos cada vez mais esgotados e frustrados, como vimos também na comunicação social. Bom, muito mais haveria a dizer sobre o que nos ensinou Carl Jung, que está perfeitamente atual, como Augusto Cury e outros nos mostram. Isto fica para programas próximos. Hoje vou deixar algumas sugestões direto ou indiretamente relacionadas com tudo aquilo que eu disse e que os ouvintes podem seguir para ter mais saúde e serem mais felizes, como nos ensinam os grandes mestres. Primeira sugestão, muito rapidamente: aceite os outros como eles são, em vez de os tentar mudar. Se tiver que mudar alguém, mude-se a si mesmo, caro ouvinte. E não esquecer o que disse Confúcio: quando vires um homem bom, tenta segui-lo. Quando vires um homem mau, examina-te a ti mesmo. Talvez o problema seja o teu julgamento e não aquilo que vês no outro, digo eu. Segunda sugestão: seja menos exigente consigo e com os outros, e se tiver de exigir, exija a sua própria mudança, a começar agora mesmo, não a dia para a semana. Se fizer isso, verá que terá mais paz e menos ansiedade, porque você pode mudar para melhor, se quiser e souber, claro. Mas, creio eu, que estes programas alguma coisa ajudam. Terceira sugestão: não se disperse, não sofra com o que lhe é estranho, isto está fora do seu controle. Ninguém pode ir chorar a todos os funerais. E alheie-se das notícias ruins, que muitas vezes são objeto dessas mesmas notícias para o agarrar à televisão numa certa curiosidade mórbida. Isto não é por acaso, mas não faça isso. Você, caro ouvinte, está a sofrer com o que lhe é alheio e não pode mudar absolutamente nada. E você quer isso? Quarta e última sugestão por hoje: desenvolva emoções positivas. Valorize mais o que tem. Seja grato por estar vivo e sofra menos por não ter ou não ser aquilo que acha que lhe falta. Verá, caro ouvinte, que sentirá logo uma paz interior que não há nada que pague, que lhe fará bem à saúde. Um bem que não há dinheiro que pague nem nenhuma outra contrapartida.
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0: É uma da manhã.
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